0: horas pontualmente, né? 21 horas pontual na cidade de Nova Olinda. 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Ó, a ganhadora, tá, do final de semana, da semana, né? 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Muito bem, vamos lá. Olha, são 21 horas e 2 minutos. Rapidinho aqui, daqui a pouquinho na volta, já vou começar já a trabalhar novamente aí, tá? Nas mídias, muitas mídias aí pra gente. Tá divulgando muitas festas, muitos eventos aí. Verazão chegou mesmo. E assim, a correria. Alô especial aqui, o grande DJ Raimundo Rhodes, é o homem da carretinha Asteroide também, da Radiola Super Drive do Som. Lembrando, galera, que próxima sexta-feira tem Radiola Super Drive do Som. Sexta-feira agora, dia 14, tem Radiola Super Drive do Sol, lá no Clube Papo Legal, na Rua São José, Vila Iracilba. Uma sexta-feira pra cima, vai tocar de tudo. Olha, a noite dos ritmos, então chega junto, chega sempre pra curtir a Super Drive. Eu sou comando aí dos maestros Raimundo Rhodes, Frank Marley, participação Minha Chaga Rhodes e também dele, do grande Jackson Félix. É, não, pô, tô brincando. Grande Jackson, é, meu parceiro Jackson. Gente boa demais, né? Vamos estar por lá com certeza para sacudir a galera. Muito bem. Então segura aí, galera. Ah, rapidinho, pode intervalo. Segura aí, já estou de volta com muito mais. 87.9. Na volta, vou tocar aí Melody Coradinho no vocal de Jimmy Mac. Também tem Gregory Isaacs com Melody Super-Homem, né? E Eric Donato já tem Melody Cinderela. Na sequência de 87.9. Ah, vamos lá conferir aqui rapidinho que rolou, né? Olha, na sequência eu toquei aí Melô do Aluno com o Sid Hanks. Ah, toquei também Gregory Isaacs com o Melô de Nobody No, né? Nobody No, muito bem. Fechando aí, melhor, toquei também Melô do Amor, né? Também toquei Melô do Amor. Night Nurse, tá conhecendo essa música como Melô de Amor. Essa música foi o Greg que se consagrou com essa música, uma pancada, conhecido como Melô do Amor. Fechando aí com Fulana, essa que você tá curtindo ainda, né, BG? No vocal do grande Gregor, aliás, do Capilobo Eric Donaldson, rapaz. É, o homem é danado, né? Grande Eric Donaldson. Então segura aí. 21 horas e 4 minutos, 87.9, Estação da Música. 87,9.
1: 9 e 4. 27 graus.
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7: Nove e oito.

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0: Nove e dezenove. 27 graus.
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Fenomenal, Chaga Roots, vamos lá, moçada. Programa de reggae, raça jamaicana, 87.9, Estação da Música, no seu Dion, tá? Diariamente. Aqui você ouve a melhor programação, com certeza, né? Olha aí, não vou linda, são 20 horas, ou melhor, 21 horas, só quero dizer. Hoje o negócio tá feio, né, Didi? Só quero falar 20 horas, mas já é 21 horas e 21 minutos. Na Vale do Maranhão, 87.9. Vamos lá, olha, um abraço aqui a meu parceiro Francisco. Alô, Francisco, tá curtindo o programa Raça Jamaicana lá no Bairro Novo, né? Alô, meu parceiro aí, DJ Jorge Roots. Alô, Jorge Roots, na Rua Gino Ribeiro, curtindo Raça Jamaicana, obrigado pelo carinho de sintonia. Um abraço a rapaziada da quadra B4, B3, B2, B1. Todo rapaziada também da quadra Tancredo Neves, Plano B. Alô, turma da Pelônia. No especial aí, o ex-vereador Zé Carlos e a minha sobrinha Neném, tá continuando essa jamaicana, que é a esposa aí do ex-vereador Zé Carlos lá no povoado Pelônio. Alô, Joilson, especial meu parceiro Joilson também lá no povoado Pelônio, grande Zezinho, promotor de eventos, o homem aí do clube Lamba Saia, tá continuando essa jamaicana. Obrigado aí pelo carinho de sintonia, pela audiência, também abraçando a galera lá da Pedreira 2, né? A turma da Pedreira 2. Ligado no Raça Jamaicana, obrigado pelo carinho de sintonia também. Vamos lá. É 21 horas e 22 minutos. Agora em Nova Olinda, 21 horas e 22 minutos. 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

0: confia no nosso trabalho, então tá patrocinando o programa Raça Jamaicana. Muito bem. Olha, turma, vamos lá. Ó, próxima sexta-feira, atenção, hein? Atenção, atenção, regueira, atenção, galera. Atenção, dançarina de modo geral. Próxima sexta-feira acontece grandiosa festa, mais um festaço, ali mesmo, no Clube Papo Legal, na Rua São José, na Vila Iraçueba. Próxima sexta-feira, dia 14, acontece o aniversário do DJ Jackson Black. É isso aí, a sonorização fica por conta da radiola Super Drive, do som comando total aí dos maestros Raymond Roots e Frank Marley, participação minha, DJ Chaga Roots também, participação do aniversariante da noite, a DJ Jackson Black. É uma festa temática, tá? Vai rolar de tudo, né? Aquela sequência, um mix pra moçada aí, bem atlética mesmo, né? Sequência boa, rolando de tudo pra galera dançar, a turma se divertir, iluminação. A cerveja gelada, muita gente bonita e muita música boa. Você não pode perder. Próxima sexta-feira, dia 14, o Point no Clube Papo Legal, na Rua São José, Vila Iraçueba. É com ela, a Super Drive do Som pela primeira vez, tocando bonito, na qualidade certinha, na medida certa, lá no Clube Papo Legal, na Rua São José. Olha, 21h25, faltando apenas só 5 minutos para fechar o programa. Vou tocar essa aqui de mais especial aí, Arlete, da Vila Iraçueba, que pediu, só vem pra curtir. Eric Donaldson, chama-se Melô de Cinderela. Daqui a pouquinho pra fechar. Daqui a pouquinho eu volto pra fechar o programa, Didi. Vamos lá.
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0: Pinal.
1: Vai, Poligeiro, hein, Didi? Poligeiro, Poligeiro. Olha, turma, já diz o ditado popular, tudo que é bom dura pouco. Eu agradeço primeiramente a Deus, segundo a vocês, pelo carinho e sintonia. E na Polina são 21 horas e 28 minutos, faltando 2 minutos para o término do programa. Ó, amanhã estou de volta, e é com certeza, é verídico, amanhã a partir das 20 horas estou de volta com o seu programa de reggae Raça Jamaicana. Até lá, fique com Deus, estou com ele também. Vem aí a nossa próxima atração. Para fechar, tá bom? A Revolution Time, essa música é muito bonita. Tchau, tchau, volta amanhã.

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1: Hey, hey, hey, nego. Você está na sintonia da sua rádio Êxodos. Eu, DJ Nel, comandando o melhor da Black Music. São 23 minutos de um novo dia. O japonês Jade Rosana manda um salve para os Zezé, pro Chiquinho, pro Cal, pro Ribeiro, Tício, Zulu e o Serginho. Valtinho da Sabim manda um salve aí pro Vandão da Vila do Sapo. E a Kiara do Ibu manda um abraço para a Viviana do Sadi. É, o Papau do Parque manda um salve aí pros manos da 50, né? E a Adriana do Tamonho manda um salve aí pra Rafa do Sujeito Suspeito do Para na Panela. E pra você que está pensando em fazer um peão, pegue seu bombojaque, sua touca, porque faz 10 graus em São Paulo.

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2: Dez e cinco.

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3: 10:35.

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2: 11 e 1. 24 graus.

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5:37.

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0: Que a minha e a sua vida seja para louvar e engrandecer o nome do nosso grandioso Deus. Adoradores 5, para teu louvor, Daniel Lidke, Margem Norte. 7:12.
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2: Começando aqui com informações a respeito dos conflitos que acontecem no Oriente Médio. Um navio cargueiro foi atacado pelos Houthis, que é um grupo extremista do Iêmen, aliado do Irã. Isso aconteceu hoje no Mar Vermelho, na região do Estreito de Bab el-Mandeb, que é, depois do Estreito de Hormuz, outro estreito muito importante para o escoamento de mercadorias e petróleo, não é, ali do mundo todo, impacta aí a economia do mundo todo. Essa informação foi confirmada agora pouco pela agência Reuters. De acordo com duas fontes da guarda costeira iemenita e dois oficiais militares do governo, o ataque matou 3 membros da tripulação. A rota que passa por esse estreito, como eu falei para você, lembrando aqui, é a segunda mais importante para as exportações de petróleo do Oriente Médio, depois de Hormuz, e ela tem sido alvo de tensão desde o dia 20 de julho, quando os Houthis declararam um bloqueio à Arábia Saudita.
3: Outra notícia que está em destaque nos jornais é que Trump foi escondido em caminhão e fez voo secreto por ameaça do Irã. Segundo o jornal The Washington Post, Donald Trump deixou a Turquia em uma operação secreta devido a uma ameaça do Irã. O presidente apareceu diante das câmeras entrando no Air Force One, que saiu sem ser visto e foi transportado dentro de um caminhão de alimentos até um avião menor da Força Aérea. A Air Force One seguiu viagem como uma espécie de isca com jornalistas e autoridades a bordo, enquanto Trump voava em segurança para o Reino Unido. A operação ocorreu após uma cúpula da OTAN e também em meio ao aumento das tensões entre Estados Unidos e Irã.
2: Outra informação é que um tribunal da Síria condenou à revelia nesta terça-feira o ditador deposto sírio Bashar al-Assad e seu irmão mais novo à pena de morte por crimes contra a humanidade e crimes de guerra cometidos durante os 14 anos de guerra civil no país, que deixaram cerca de 500 mil mortos. Também foi condenado à morte, no mesmo processo, um dos primos maternos de Assad por liderar a repressão na província de Dara, no sul do país, que levou ao levante e posteriormente a uma guerra civil.
3: Independência de soldados da Coreia do Norte revela crise no recrutamento militar da Rússia. O presidente ucraniano Volodymyr Zelensky afirmou no último domingo que até 50 mil soldados norte-coreanos teriam sido mobilizados para lutar ao lado da Rússia. Para uma especialista ouvida, em caso, recrutamento maciço de combatentes estrangeiros revela então a dificuldade de Moscou em contar com seus próprios efetivos na Ucrânia. Zelensky não explicou como obteve esse número muito superior à estimativa de 30 mil feita em julho. No entanto, a revelação expõe os entraves que impedem o avanço do exército russo na linha de frente. Foi o que avaliou uma professora de relações internacionais.
2: Agora, outra informação que tem a ver com o Brasil, a gente já trouxe aqui para você que o Brasil entrou com uma reclamação aí na Organização Mundial do Comércio contra os Estados Unidos por causa do tarifaço. E a gente também falou que a Organização Mundial do Comércio, no momento, está aí com as atividades meio que travadas, né? Porque por causa do funcionamento ali técnico dessa organização. E agora a China pediu para participar também de consultas sobre o tarifaço dos Estados Unidos. E Pequim disse que tem interesse comercial substancial, porque uma das medidas questionadas pelo Brasil também afeta produtos chineses. A participação nas consultas não significa que a China tenha aberto uma disputa própria com os Estados Unidos.
3: E essa notícia aqui, né, Patrícia, que viralizou aí não só nos principais jornais, mas também nas redes sociais, que o voo é cancelado no Canadá após criança se recusar a ficar sentada e não colocar o cinto de segurança. Pois é, o caso ocorreu no Canadá na última semana. A aeronave iria decolar de Victoria, né, na Colômbia Britânica, com destino a Toronto. O atraso provocou ultrapassou o horário de fechamento da pista do aeroporto e resultou no cancelamento do voo.
2: Olha só, hein, Axa, se fosse seu filho, você colocaria o cinto nele.
3: O cinto de segurança.
2: É, e agora a gente traz uma notícia triste, infelizmente, né? O número de mortos nos terremotos da Venezuela já chega a 6.301. Mais de 73 mil pessoas precisaram de atendimento hospitalar. Esse último balanço foi divulgado ontem e o governo admite que o número de mortos pode ultrapassar 10 mil. Jackson, a gente teve ontem outro terremoto agora na Colômbia, não é?
3: Isso mesmo, magnitude 7.4 deixou mortos, feridos e muita destruição na Colômbia. Equipes de resgate continuam as buscas por sobreviventes enquanto o governo decretou estado de desastre nacional. Acompanhe na reportagem do Júnior Freitas.
4: Equipes de resgate na Colômbia entram hoje no segundo dia de buscas por sobreviventes do terremoto que causou mortes e destruição no país. Pelo menos 132 pessoas morreram e mais de 500 ficaram feridas. O tremor de magnitude de 7,4 graus foi o mais forte registrado em 27 anos. Derrubou dezenas de edifícios e causou danos em 1.300 casas. 6 aeroportos colombianos estão com as operações temporariamente suspensas. O tremor foi sentido com forte intensidade em grandes cidades como Medellín e Cali, a cerca de 150 quilômetros do epicentro. Uma das cidades mais afetadas foi Pereira, onde 67 pessoas morreram. Em Manizales, um dos símbolos da devastação foi o desabamento de uma torre da Catedral de Nossa Senhora do Rosário. A capital Bogotá, que fica a 230 quilômetros do epicentro do tremor, também sentiu os efeitos. O brasileiro Caio Tárcia, que está de férias em Cartagena, relatou o momento do tremor.
5: 29º andar, então é um prédio bem alto e mesmo assim a gente conseguia ver esse movimento. Não houve nenhum tipo de sirene, de sinal sonoro alertando, né? Então a gente recolheu os itens principais e descemos às pressas ali pela escada. Sem entender muito bem o que estava acontecendo, mas sentindo esses tremores, um temor bem grande do pior, né? Do que poderia acontecer, principalmente por serem muitos lances de escada.
4: O recém-empossado presidente da Colômbia, Abelardo de La Espriella, que estava no primeiro dia útil do governo, declarou estado de desastre nacional. A medida tem o objetivo de acelerar o envio de suprimentos médicos, equipes de bombeiros e socorristas, além da montagem de abrigos temporários na região. O presidente colombiano também instalou um posto de comando unificado de emergência, coordenado pela Unidade Nacional para a Gestão de Risco de Desastres, e viajou para a área afetada.
6: Aí estarei com todo o equipo, tomando determinações e ações personalmente. Vou liderar estas ações para levarles soluções a nossa gente no departamento de Chocó, no eje cafetero e em outras zonas do país que han sido afectadas. No están solos. Colombia tiene un presidente que le duele a su gente y que hará todo lo que esté a su alcance para ayudarles en los momentos más difíciles.
4: Uma delegação brasileira do Tribunal de Contas da União está na Colômbia e testemunhou o terremoto. A equipe do Tribunal de Contas da União está há 3 dias na cidade de Cali, onde dezenas de prédios desabaram. Os ministros participariam de uma assembleia da Organização Latino-Americana e do Caribe de instituições superiores de controle, que tem como tema as mudanças climáticas. Por meio do TCU, o Brasil ocupa a presidência rotativa da entidade e iria comandar as atividades que foram suspensas por causa do terremoto. Entre os integrantes da comitiva estão o ministro Augusto Nardes e o presidente do Tribunal de Contas da União, Vital do Rego Filho.
7: Agora mesmo saímos novamente do prédio porque há uma nova expectativa de réplica do terremoto. 20 casas, prédios, caíram aqui em Cali, mas o clima é de normalidade, graças a Deus a nossa delegação está toda muito bem, estamos agrupados e espero em Deus que esse terremoto físico e mental acabe.
4: O governo brasileiro prestou solidariedade ao povo colombiano e colocou o Brasil à disposição para dar apoio à Colômbia. Segundo o Itamaraty, até agora não foram identificados brasileiros entre as vítimas. Os reflexos do terremoto na Colômbia também foram sentidos por moradores de Manaus, a mais de 2.000 quilômetros de distância do epicentro. Relatos de moradores indicam que prédios e escritórios da capital amazonense foram atingidos pelos efeitos do tremor. Objetos, lustres e móveis balançaram por cerca de 30 segundos, provocando susto entre servidores e trabalhadores no centro da cidade. Com informações internacionais, Júnior Freitas para o programa Manhã Novo Tempo.
3: A gente agradece ao Júnior pela informação.
2: 7h22, acerte o seu relógio, agora horário de Brasília. O Brasil enfrenta novas barreiras para vender carne e aço a dois de seus principais parceiros comerciais. A China, maior destino dos produtos brasileiros, limitou a entrada de carne bovina do país a cerca de 1 milhão e 100 mil toneladas em 2026.
3: Acima dessa cota, a carne recebe uma tarifa extra de 55%. Pequim alega que a medida é necessária para proteger os pecuaristas chineses.
2: A Associação das Indústrias Exportadoras de Carnes estima que as vendas brasileiras ao exterior podem cair até 10% neste ano.
3: A União Europeia também reduziu a quantidade de aço que pode entrar no bloco sem imposto. Sem imposto, então, produto que ultrapassar a cota pode receber tarifa de 50%.
2: Segundo a Confederação Nacional da Indústria, CNI, o Brasil enfrenta 107 barreiras comerciais em 36 mercados.
3: Na prática, as restrições podem reduzir as exportações, prejudicar empresas e ameaçar empregos no Brasil.
2: 7h23. Horário é de Brasília, agora a gente muda de assunto, porque uma nova lei deve aumentar as penas para criminosos que usam a internet e a inteligência artificial para praticar violência sexual contra crianças e adolescentes. A mudança também vai reforçar a investigação policial. E você vai conferir os detalhes agora com Josélia Simões. Bom dia, Josélia.
8: Bom dia, Patrícia. A Lei número 15.487 foi sancionada na semana passada e atualiza o Estatuto da Criança e do Adolescente. Agora a pena para quem produz ou registra material de violência sexual infantil passa de até 8 para até 10 anos de prisão. Quem divulga, vende ou compartilha esse conteúdo também poderá receber pena de até 4 a 10 anos. A lei inclui imagens falsas criadas por inteligência artificial, as chamadas deepfakes, também pune o acesso intencional a esse material e quem administra sites ou grupos destinados ao crime. A polícia vai poder fazer rondas em espaços digitais públicos para recolher provas. As vítimas vão ter direito a atendimento psicológico contínuo e especializado. E, Patrícia, é importante lembrar que casos suspeitos podem ser denunciados gratuitamente pelo Disque 100 ou a polícia. A identidade do denunciante é preservada. Eu volto com vocês. De Vitória, Josélia Simões. Para o Manhã Novo Tempo.
2: Josélia, muito obrigada por trazer este alerta, esta atualização também, os números aí para denúncia. 7h25 no horário de Brasília. A Câmara dos Deputados pode discutir nesta semana a redução ou até a zeragem de impostos federais sobre gasolina, diesel e etanol. A medida seria aplicada em períodos de forte alta do petróleo no mercado internacional.
3: Líderes dos partidos se reúnem nesta terça-feira em Brasília para definir a pauta da primeira semana de esforço concentrado. O projeto dos combustíveis está parado desde o semestre passado.
2: A proposta prevê compensar a perda de arrecadação com o aumento de impostos sobre exportações. Ainda há divergências sobre os efeitos da medida para cada combustível e para os setores produtivos.
3: Outro projeto em negociação aumenta o limite de faturamento dos microempreendedores individuais. O texto pode ficar para a próxima semana de votações entre 31 de agosto e 3 de setembro.
2: E a Câmara também precisa analisar a medida que acaba com a chamada taxa das blusinhas nas compras internacionais.
3: A medida perde a validade em 8 de setembro, se não for aprovada pelo Congresso. No Senado, a pauta inclui um programa para ampliar a produção nacional de fertilizantes.
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0: Acerte o seu horário, 7h27, intervalo por aqui. Na volta tem professor Ronaldo Neso.
9: Fê, tô com muito medo do resultado do vestibular, acho que não fui tão bem.
10: Maninha, você se preparou muito e estudou pro vestibular.
9: Eu sei, mas e se eu não passar?
10: Você fez a sua parte. E o mais importante, entregou tudo pra Deus. Ele está cuidando de tudo.
9: É, maninho, você tem razão. Eu não preciso me preocupar.
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1: Sete horas 30 minutos, voltamos com Manhã Novo Tempo e professor Ronaldo Neso traz aquela reflexão de todos os dias. E hoje a conversa é sobre uma sensação que muita gente conhece bem. Quando a cabeça não para, os pensamentos se acumulam e até na hora de descansar a mente continua ligada. Já aconteceu com você, tem acontecido agora. Hoje o professor fala sobre a chamada síndrome do pensamento acelerado. Ele vai explicar por que essa agitação mental pode afetar o foco, o sono, a qualidade de vida. Vamos entender melhor esse ritmo interno e buscar mais equilíbrio. Professor Ronaldo traz orientações. É com você, professor.
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2: Ei, escuta o Ronaldo. Você acorda de manhã, já se sentindo cansado, cansada, como se sua mente não tivesse desligado à noite, como se você tivesse passado a madrugada inteira resolvendo problemas. Você tem dificuldade de se concentrar numa única tarefa por mais de 10 minutos? Mais algumas perguntinhas, peraí, escuta aqui o Ronaldo. Você esquece coisas simples, como onde deixou a chave? Ou o que você ia dizer no meio de uma frase? Você estava falando, esquece. Sua paciência com as outras pessoas e com você mesmo, com você mesma, parece cada vez mais curta. A gente tem falado vez ou outra sobre esses assuntos, né? Bom, se você tem se identificado com alguma dessas perguntas, você não está sozinho, não está sozinha, não. Esse estado de agitação mental, de exaustão, que não é uma exaustão só física, pode se enquadrar naquilo que o psiquiatra e escritor Augusto Cury descreve como um dos grandes males do nosso tempo, a síndrome do pensamento acelerado. Já ouviu falar? É importante dizer que a síndrome do pensamento acelerado não é uma doença no sentido clínico tradicional. Trata-se de uma tese, uma descrição de como a nossa mente está funcionando, ou melhor, como a nossa mente está sofrendo no mundo de hoje. Augusto Cury diz que nós estamos intoxicados pelo excesso. Excesso de informação, excesso de estímulo das telas, excesso de atividades, pressão para ser multitarefa, a cobrança interna por produtividade. Nosso cérebro, que não foi projetado para isso, entra num estado de hiperatividade. Ele começa a pensar de forma acelerada, compulsiva, sem pausas. É como se você abrisse 100 janelas no navegador do seu computador ao mesmo tempo. E o que vai acontecer? Provavelmente o processador começa a aquecer, a memória fica lenta, o sistema começa a travar. Pois é, a nossa mente está travando. Isso é síndrome do pensamento acelerado. Qual o resultado disso? A gente vive com uma mente que não descansa, que não se aprofunda, que não contempla. A gente sabe um pouquinho sobre muita coisa, porque rola ali o feed, né, de notícias, das redes sociais o dia todo, mas a gente não consegue refletir de verdade sobre quase nada, né? Se perguntar para a gente no final do dia o que, que a gente viu, a gente não lembra de 5 assuntos diferentes. A gente perde, inclusive, o prazer das coisas simples. A gente sai para conversar com alguém, mas a cabeça está pensando na reunião que vai acontecer dali 2 horas. A gente vai conversar com os filhos, mas a mente está preocupada com o boleto que vai vencer. A gente sofre por antecipação, vivendo problemas que ainda nem aconteceram. A gente desaprende a arte do silêncio, a gente desaprende a arte de estar presente. E essa é uma perda trágica para a gente. Então, o que, que a gente pode fazer? Como que a gente pode desacelerar essa mente que parece ter vida própria? A solução, gente, não é parar de pensar, né? Porque isso é impossível. A solução, como ensina o Augusto Cury, é aprender a ser o gestor da nossa própria mente. É assumir o controle, assumir o comando. E como que a gente faz isso na prática? Primeiro, a gente precisa questionar os nossos pensamentos. Quando um pensamento negativo, ansioso, acelerado, vier com tudo, não aceite como uma verdade. Duvide, critique, pergunte. Isso que eu estou pensando aqui é útil? É realista? Está me ajudando em alguma coisa? É, inclusive, determinar pensar em algo mais produtivo e dar um foco para o pensamento. É brigar com a própria mente. Segundo, pratique a arte de contemplar o belo. Pois é, isso é uma verdadeira fisioterapia para a mente. Reserve alguns minutos do seu dia, todos os dias, para intencionalmente parar e observar algo sem pressa, sem a obrigação de postar nas redes sociais. É para observar a beleza do céu, as estrelas, os detalhes de uma flor, o som de uma música, o sorriso de alguém. Por sinal, a gente precisa sair um pouco mais de entre as quatro paredes e reparar no mundo lá fora. Ver, enxergar, contemplar, apreciar a beleza de um dia ensolarado, da chuva que cai. Enfim, esses momentos simples ensinam o cérebro a desacelerar, a focar no que é bom. E terceiro, e talvez o mais urgente, praticar a higiene digital. Eu tenho repetido aqui quase todas as semanas. A gente precisa de um tempo fora das telas. Faça as pazes com o silêncio. Crie momentos de desconexão. Desligue as notificações. Deixe o celular em outro cômodo da casa por uma ou duas horas por dia. Dê um respiro, um alívio para o seu cérebro. Pegou a ideia? Gente, a nossa mente não precisa ser um turbilhão de pensamentos ansiosos. Ela pode ser um lugar de paz, de criatividade e de sabedoria. Mas para isso a gente precisa assumir o nosso papel. A gente precisa assumir o controle. Desacelerar é urgente. Eu sou Ronaldo Neso. Estou esperando você lá no Instagram. Com moderação, você pode aparecer por lá e ver os conteúdos que a gente posta. @Ronaldo Neso no Instagram. Abraços do Ronaldo. A gente se fala.
3: Abraços, professor Ronaldo. A gente se fala. E aí, você tá dessa forma, com o pensamento acelerado? Nós queremos ajudar você. A revista Mente Feliz, escrita pelo Dr. César Vasconcelos, ele que é o nosso querido amigo, não é? Sempre tá por aqui no quadro Equilíbrio, vem nos ajudando a ter aí uma forma diferente de viver a cada dia. Sabe, esse pensamento acelerado vai causando ansiedade, não é? Por que que tá afetando tanto as pessoas? Por que que essa correria está aí querendo entrar de forma assim, né? Até assustadora na nossa qualidade de vida. Precisamos pisar no freio, mas de forma consciente e equilibrada. Mente feliz. Aqui você vai entender vários assuntos, como por exemplo, as doenças psicossomáticas. Sabia que o nosso corpo e a nossa mente, eles estão juntos e vão sentindo toda essa sobrecarga? Como que nós podemos vencer as compulsões? Por que que às vezes a gente está tão triste, não é? E se eu parar para refletir, para pensar bem, será que eu tenho aí uma mudança de atitude, de pensamento, de rotina e de vida? E o controle emocional? O que que é isso, gente? Como controlar aí as nossas emoções? Como fazer com que esses pensamentos que estão tão acelerados desacelerem? Você vai aprender nesse estudo através da Bíblia. Revista Esperança Mente Feliz, gratuito, porque é presente. 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Enquanto você pede, deixa eu convidar a Gisela para cantar pra gente. Tem uma canção dela que chama assim, ó, No Avesso da História. Letra muito poderosa que você pode já compartilhar, né, com essa história, essa esperança, e aproveitar e pedir o seu presente.
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0: Louvor bonito demais, Gisela, no avesso da história.
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2: 7h44. O Ministério da Educação vai receber até a próxima sexta-feira, dia 14 de agosto, contribuições para uma consulta pública envolvendo a modalidade de educação à distância no Brasil. A consulta é sobre o novo marco regulatório dos cursos de graduação oferecidos nesse formato.
3: A proposta busca atualizar as diretrizes dos cursos à distância, considerando então as transformações digitais e novos critérios de acompanhamento acadêmico. O objetivo é aperfeiçoar as políticas públicas para a educação superior.
2: A consulta pública é voltada a estudantes, professores, pesquisadores, também gestores de instituições de ensino e entidades da sociedade civil, outros interessados também.
3: Para participar, é preciso acessar a plataforma Brasil Participativo e fazer login com a conta gov.br. O texto de referência está disponível na página do Conselho Nacional de Educação, na seção de audiências e consultas públicas.
2: Quem participar também deverá preencher um formulário com informações sobre seu perfil. Segundo o governo federal, esses dados vão ser usados apenas para fins estatísticos e para a formulação de políticas públicas, sem a divulgação da identidade dos participantes.
3: Hora de Brasília, 7h46. O desenrola de implantes começou a funcionar oficialmente nesta última segunda-feira, portanto ontem. O programa permite que trabalhadores informais com as contas em dia substituam dívidas caras por novas operações de crédito com juros mais baixos. Detalhes com Zilda Nogueira. Bom dia, Zilda.
4: Bom dia, Jackson. O Desenrola Adimplentes foi lançado há mais de um mês e teve as regras alteradas pelo governo para atrair mais instituições financeiras. Agora, 70% do investimento usado nas renegociações será bancado pelo governo e 30% pelos próprios bancos. O programa é voltado para trabalhadores informais sem carteira assinada. Servidores públicos e aposentados ou pensionistas do INSS não entram nessa modalidade. Também existem condições especiais para estudantes do FIES. Para participar, alguns requisitos são necessários: ter empréstimo de valor menor ou igual a R$15 mil, ter pago pelo menos 4 parcelas e estar em dia ou com parcelas em atraso de no máximo 90 dias, contados a partir do dia 29 de junho. Segundo o governo, a expectativa é que até 500 mil trabalhadores informais e 100 mil beneficiários do FIES procurem o programa. Zilda Nogueira para o Manhã Novo Tempo.
3: Obrigado, Zilda, pelas informações.
2: Acerte o seu relógio, agora 7h48, horário é de Brasília. Outra informação é que o eleitor que estiver fora da cidade onde vota no dia das eleições não vai precisar ficar sem participar em outubro. A Justiça Eleitoral já tem recebido aí os pedidos para o voto em trânsito, mas atenção porque o prazo vai terminar em breve, dia 20 de agosto. Luiz de Castro passa por aqui agora, fala pra gente quem tem direito, como deve fazer a solicitação. Bom dia para você.
5: Bom dia, Patrícia. Bom dia a todos que nos acompanham. Pois é, o voto em trânsito é para quem vai estar fora do domicílio eleitoral no dia da eleição. Segundo o Tribunal Superior Eleitoral, o pedido pode ser feito pelo autoatendimento eleitoral no site do Tribunal Superior Eleitoral, TSE, ou em qualquer cartório eleitoral. Patrícia, o eleitor não vai poder escolher qualquer cidade para votar. Como funciona? O município escolhido precisa ser uma capital ou ter mais de 100 mil eleitores. Quem votar em outra cidade do mesmo estado vai poder escolher candidatos para todos os cargos em disputa. Agora, se o eleitor estiver em outro estado, vai poder votar somente para presidente da República. O TSE alerta que essa opção vale apenas dentro do Brasil. Quem estiver no exterior não vai poder pedir o voto em trânsito. Lembrando que o primeiro turno será em 4 de outubro. Se houver segundo turno, a votação será em 25 de outubro. O pedido deve ser feito até 20 de agosto. Com informações de Brasília, Luiz de Castro para o Manhã Novo Tempo.
2: Obrigada, Luiz, por esta informação. E como você deve ter observado nos últimos dias, a disputa eleitoral está em uma fase de maior exposição dos pré-candidatos. Eles podem, neste momento, participar de entrevistas, programas, encontros e também debates no rádio, na televisão e na internet.
3: E segundo o Tribunal Superior Eleitoral, as emissoras devem garantir tratamento equivalente, né, aos participantes.
2: A propaganda eleitoral com pedidos explícitos de voto, ela vai ser permitida somente a partir do dia 16 de agosto.
3: Os debates servem para que o eleitor conheça as propostas e compare os planos apresentados para o país.
2: Hora de Brasília, 7h50, atualizações a respeito do clima para as próximas horas no Brasil. O frio deve perder força e as temperaturas devem subir rapidamente no sudeste ao longo desta semana. São Paulo e Rio de Janeiro começaram a semana com tempo frio, vento e muitas nuvens, mas segundo a Climatempo, o ar frio deve se afastar e as tardes ficam mais quentes até sexta-feira.
3: O tempo seco também ganha força em parte do sudeste e do centro-oeste. Nessas áreas, a umidade do ar pode ficar abaixo dos 20%.
2: A recomendação de especialistas da área da saúde é beber bastante água, evitar exercícios nos horários mais quentes e redobrar os cuidados com crianças e idosos.
3: Já no sul, a chuva forte volta a partir desta terça-feira. Segundo o Instituto Nacional de Meteorologia, uma área de baixa pressão vai aumentar a instabilidade.
2: Rio Grande do Sul, Santa Catarina e Paraná podem ter temporais, raios, rajadas de vento e queda de granizo. O maior risco começa pelo Rio Grande do Sul e deve avançar para os outros estados.
3: Durante as tempestades, a orientação é evitar áreas alagadas e não ficar perto de árvores, postes e placas.
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3: 7h51. Todos os dias, Télia Palhano, né, e a mãe Lady Palhano repetem um ritual que as campanha em cada, acompanha, né, cada inverno. As chamas acesas durante todo o dia no fogão, a lenha esquenta e a casa, os casacos reforçados, enfim. Com altitude média de 1.300 metros acima do nível do mar, a cerca de 25 mil habitantes, São Joaquim é uma das cidades mais frias do Brasil. Segundo o Instituto Nacional de Meteorologia, a temperatura média anual é de 13,5 graus Celsius. E a mais baixa registrada do país.
2: Em Minas Gerais, um pedido de socorro do Conselho Tutelar de Passos acendeu o alerta para a situação da rede de proteção à infância e adolescência no município. Dados apresentados pelo órgão apontam um aumento de 23% nas violações de direitos de crianças e adolescentes entre 2024 e 2025. Segundo as conselheiras, a alta demanda tem provocado sobrecarga e colocado o serviço em situação crítica.
3: Uma operação coordenada pelo Ministério da Justiça e Segurança Pública, com participação da Polícia Civil de Mato Grosso do Sul, investiga o desvio de quase 100 toneladas de soja no estado. As cargas, avaliadas em cerca de R$ 200 mil, teriam sido desviadas durante o transporte.
2: No Paraná, um agricultor chamado Edson de Oliveira filmou aos poucos, a poucos metros de distância, o tornado que atingiu Piraí do Sul, nos Campos Gerais do Paraná, no último sábado. Ele estava com o filho Alexander de Oliveira e um colega dentro de um carro quando notou a força do vento. E esse vídeo que viralizou, ele mostra a tranquilidade, inclusive, né? Ao gravar este vídeo, e esta atitude dele viralizou, Jackson.
3: E em Manaus, registra apenas 1% da chuva esperada para os 10 primeiros dias de agosto. De acordo com os dados da média histórica de chuva para todo o mês de agosto em Manaus, é de aproximadamente 106 milímetros. Até a última segunda-feira, porém, o volume registrado correspondeu apenas cerca de 3 milímetros.
2: Agora encerro aqui com informações de São Paulo, porque na verdade ainda tem Brasília, mas em São Paulo, duas ocorrências afetaram a operação de linhas da Companhia Paulista de Trens Metropolitanos, CPTM, e da TIC Trens na manhã de hoje, na grande capital aí, na linha 12 Safira da CPTM. Uma falha na rede aérea de energia foi identificada por volta das 5h50 da manhã nas proximidades da estação USP Leste.
3: E grupos extremistas usavam Telegram para recrutar, disseminar discurso de ódio e planejar ataques a prédios públicos em Brasília. Investigação identificou grupos com mais de 600 integrantes e um núcleo registro de 46 pessoas. Participantes compartilhavam instruções para fabricar explosivos e mapas de prédio dos três poderes.
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0: Acerte o seu horário, 7h55. Passando por aqui para agradecer a todos vocês que nos fazem essa maravilhosa companhia. Olha, o Verdade ou Mentira de hoje nós perguntamos: o Dia dos Advogados é comemorado em 11 de agosto porque nessa data foi criada a primeira faculdade de direito do Brasil. E aí, é verdade ou é mentira? É verdade, gente, é isso mesmo. Ela foi escolhida em homenagem à criação dos primeiros cursos jurídicos do Brasil no ano de 1827. E sabe quem fez? Foi o imperador Dom Pedro I. Ele criou os cursos de Direito de São Paulo e também de Olinda, marcando o início aí da formação jurídica no país. E olha, tem uma curiosidade. Como os primeiros estudantes de Direito começaram as aulas também no dia 11 de agosto de 1827, a data ficou conhecida como o Dia do Advogado. Então, a você que é advogado, muito obrigado por ter escolhido essa profissão que é tão necessária no nosso dia a dia. E como a Patrícia falou, a gente reforça agradecer ao professor Paulo Barradas, que sempre está aqui bem nos lembrado, ajudando, né, Patrícia?
2: Nosso
0: e Jackson.
2: Advogado, você pode mandar perguntas, inclusive. Um abraço, professor Paulo Barradas, parabéns pelo seu dia. 7h56, quero te lembrar, antes de ir, que a gente volta em horário de rede nacional às 11 da manhã com o programa Vida e Saúde. Meio-dia teremos Clube da Música e depois a gente volta às 5 da tarde com Além dos Fatos.
0: É isso aí, Patrícia, prazer estar com você. Amanhã é quarta-feira, hein? A gente volta.
2: Até amanhã.
0: Jackson França, terçou hoje e amanhã estaremos aqui, hein?
3: Isso, ótima terça e até amanhã, se Deus quiser.
0: Não se esqueça, corre lá no nosso site novotempo.com/rádio. Daqui mais ou menos a partir das 9 horas, você vai ter aí todo o nosso conteúdo do Manhã Novo Tempo à sua disposição para você ouvir quantas vezes desejar. Até amanhã. Tchau, tchau.

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2: Sabia que a confiança em Deus ajuda a ter saúde? Segundo a ciência, as pessoas que têm fé são mais felizes e vivem mais. A fé contribui na capacidade de adaptação e diminui a ansiedade e o estresse. Davi nos aconselha: entrega teu caminho ao Senhor, confia nele e o mais ele fará. Com Deus temos forças para enfrentar os desafios diários. 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

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Bom dia para você, que coisa boa esse nosso encontro aqui nas ondas abençoadas da Rádio Novo Tempo. Meu nome é Rose Andrade, mais uma vez eu me encontro com você para que possamos adorar, louvar o nome do Senhor. Eu peço ao Senhor nessa manhã que fale com você de uma maneira muito particular em algum momento na nossa programação, seja um bate-papo da locutora, seja num louvor, numa palavra, num assunto dos nossos colunistas, porque eu sei que Deus pode usar qualquer pessoa, qualquer ferramenta para alcançar você nessa manhã. Vamos lá, eu quero fazer uma reflexão sobre um provérbio que eu li ontem, é um provérbio africano, eu gosto muito de provérbios, e ele diz o seguinte, olha que provérbio interessante, nenhuma formiga sozinha carrega o peso do formigueiro, mas cada uma carrega 10 vezes o seu próprio peso. Que interessante, não é? Vou repetir. Nenhuma formiga sozinha carrega o peso do formigueiro, mas cada uma carrega 10 vezes o seu próprio peso. Lendo sobre isso, fiquei pensativa. E fiquei tirando uma lição para minha vida. Imagina só, a formiga, ela é bem pequenininha, né? Mas você sabia que ela é capaz de carregar uma carga muitas vezes maior do que o próprio corpo? Com certeza aí no seu quintal você já observou isso. Só que existe uma coisa que ela não tenta fazer. Ela não tenta carregar o formigueiro inteiro. Entendeu? Compreendeu? Talvez essa seja a lição que a gente precisa aprender hoje. Sim, você é forte. Sim, você trabalha, você cuida da casa, você resolve problemas, você ajuda a família, você segura as pontas, você ouve todo mundo, você ajuda todo mundo. E por que você consegue carregar muito, as pessoas começam a achar que podem carregar tudo. Vou repetir. Porque você consegue carregar. Você consegue carregar muito, as pessoas começam a achar que podemos carregar tudo. Mas a gente não pode. A gente não pode carregar tudo. Ser forte não significa não precisar de ajuda. Deus não criou você, meu amigo, minha amiga, para resolver todos os problemas sozinho. Até porque no

formigueiro, cada formiga tem a sua função. E juntas elas conseguem fazer aquilo que nenhuma conseguiria fazer sozinha. Então hoje, se você está cansado, cansada, talvez não seja a falta de força, talvez seja esse excesso de peso que você tem carregado. Faça a sua parte, ajude quem puder, mas também permita que alguém ajude você. Você não precisa carregar o formigueiro inteiro. Deus nunca pediu isso para você? Pensa nisso? Senhor, nos ajude a reconhecermos nossos limites e aceitar ajuda quando precisarmos e também estender a mão para quem está cansado. Nos ensine, Senhor, a caminharmos juntos, a confiar que quando dividimos os pesos, a caminhada fica mais leve. Em nome de Jesus, amém e amém. Bom dia para você, querido ouvinte da Rádio Novo Tempo. É assim que a gente começa o nosso Bom Dia Novo Tempo de hoje. Tudo de bom para você.

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1: Vem comigo, vamos começar o nosso programa com Raire Mota e Canto Sou. A matemática do amor. Vamos aprender a fazer as continhas agora? Bom dia pra você. Que

0: Querido ouvinte, você ouvindo comigo aqui, Delino Marçal, Deus é Deus. A mensagem dessa música, ela é muito forte, porque às vezes a gente quer entender tudo que Deus está fazendo. Mas, amigo, nem sempre a gente vai ter a resposta mesmo. A canção que você ouviu agora nos lembra que, mesmo quando a gente não compreende os caminhos de Deus, a gente pode confiar, continuar confiando nele. Porque Deus permanece sendo Deus nos dias bons e também nos dias difíceis, quando a nossa força acaba.
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0: Vamos aproveitar o nosso tempo adorando a Deus, vamos aproveitar o nosso tempo confiando em Deus, vivendo os momentos bons com as pessoas que a gente ama. Eu não entendo, mas eu confio. Vamos entregando a Deus aquilo que a gente não consegue controlar. Descansa e desfrute. Desfrute da sua família, da presença. Ofereça presença, esteja presente. Anderson Santos, meu mano querido, tá aqui? Tempo. Solta a voz aqui na Rádio Novo Tempo.

0: Amém, amém. Paula Chacon por aqui. O sucesso dela, não é? Coração Mutante. Por falar nisso, encontrei com a Paula hoje ali embaixo. Na hora que fui bater o ponto, ela tá por aqui nos corredores da Novo Tempo. Ela vai gravar alguma coisa pra TV Novo Tempo. E é tão bom, sempre é muito bom dar um abraço nessa menina. Ela canta demais, né, gente? Que pessoa maravilhosa é Paula Chacon. Mora no meu coração. Beijo pra você, Paulinha. A gente vai seguindo com mais uma para fechar a nossa sequência. Daniel Lidke, Bem-Aventurados.
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0: Pois é, por aqui da Neolidic, gravadora Novo Tempo. Bem-aventurados. Depois do intervalo a gente volta, mantenha a sintonia, continue com a gente. Bom dia, bom dia. A hora certinha, 8h27, Dr. César Vasconcelos conversa com a gente sobre a humanidade sempre buscar o que é novo. Mantenha a sintonia, eu volto já.
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1: Olá, meu amigo, minha amiga. Obrigado por sua audiência aqui no programa Equilíbrio. Se você sintonizou agora essa rádio pela primeira vez, é a Rádio Novo Tempo. Esse é um programa sobre saúde emocional que vai ao ar de segunda a sexta-feira, 8:30 da manhã, repete às 14:00 também, de segunda a sexta. Eu sou o Dr. César Vasconcelos, médico psiquiatra. Nós, seres humanos, somos uma raça de progresso, sempre procurando novidades, geralmente melhores. Mas já surge um cansaço na humanidade. Num artigo do Dr. Gerard May, psiquiatra do Shaler Institute em Washington, nos Estados Unidos, o título chama-se O Novo das Novidades Está Ficando Desgastado. Ele diz assim que todos nós costumamos dizer: ah, eu não tenho tempo, ah, eu não tiro férias há 3 anos, ah, eu preciso trabalhar mais. Mas quando paramos um momento em que não temos nada a fazer, pode surgir um incômodo em nosso peito e uma pergunta na nossa mente: para quê? Ótimo, você conquistou uma posição de fama ou de riqueza material ou de academicismo brilhante, mas e daí? Qual o sentido disso tudo? Para onde você está sendo levado com isso? Pode ser que logo a seguir dessa voz interior você vá rapidinho fazer alguma coisa. Liga a TV, assiste notícia do dia, liga o celular. Não dá tempo e atenção ao sábio e sadio, voz não, da sua mente, que está querendo te dizer algumas coisas. Quando a sanidade em você diz que tudo o que tem feito não preenche necessidades do profundo do seu ser, quando atinge a meta tão desejada e pouco tempo após você volta a sentir aquele vazio que quer lhe empurrar para uma nova meta, parecendo que o prazer acabou de novo, o que sobra? Boris Becker foi número 1 de tênis mundial. Ele abriu seu coração numa entrevista dizendo que muitas vezes ficava no quarto do hotel andando angustiado de um lado para o outro, se perguntando: e agora que eu sou número 1 de tênis do mundo, que mais? Ele afirmou que chegou a pensar que talvez fosse melhor morrer. A maioria de nós dá duro para chegar lá. Mas o que é chegar lá? Onde fica esse lá? Por que quando achamos que chegamos lá, depois pode vir uma sensação de vazio? Se olharmos profundamente a nós mesmos, podemos concluir que talvez o lá é, na verdade, um estado de ser, de existir, relacionado com descansar. Parece que esse lá tem que ver com ser apenas quem você é. Ser, relaxar e ficar bem, descansar. No Evangelho de João, na Bíblia, no capítulo 12 e no versículo 24, Jesus Cristo disse assim: na verdade, eu vos digo que se o grão de trigo caindo na terra não morrer, fica ele só, mas se morrer, dá muito fruto. Para chegar lá, a semente, como disse Jesus, tem que morrer para poder dar fruto, descanso, paz, se não fica ela só, o que pode significar fazer, fazer, fazer, produzir, produzir, produzir, e assim você nunca chega lá porque sempre tem alguma coisa para fazer. Deixar a semente morrer é abrir mão do controle. Como assim? Veja exemplo de controle. A pessoa diz assim: as coisas têm que funcionar do jeito que eu quero. Ou então, ah, eu só vou ser feliz se aquela pessoa me amar. Ou então, ah, eu só consigo paz se ganhar mais dinheiro. Ou outro fala assim: eu só me realizo como pessoa se conseguir aquele título acadêmico. Ou outra vai dizer assim: preciso daquele poder político. Então, o ser, no sentido de existir, lhe é dado de graça. O grão de trigo, quando é plantado no solo, não é ele quem dá a ele mesmo o poder de dar fruto, de vir a ser. O que você precisa fazer é permitir entrar no processo de cura, querer isso, buscar isso, abrindo mão do controle e permitir a natureza, ou seja, a natureza agir, né? Ou melhor, deixar o Deus da natureza atuar na sua vida. Experimente isso. Vai ser mais leve e mais produtivo para você ser. Muito obrigado pela sua audiência. Até breve, se Deus quiser.
2: Até breve, doutor César Vasconcelos. Obrigada pela reflexão de hoje. Para a gente pensar, é preciso descansar também, não é? Bom dia! Espiadinha na hora! 8h36, bom dia. Ô, coisa boa! Tá tudo bem, tá tudo sossegado? Como é que amanheceu? Como é que são as coisas por aí neste dia 11 de agosto de 2026? Obrigada pela sua sintonia, obrigada porque você passou por aqui. Tá passando por aqui, eu quero deixar um recado. Essa semana eu estou apresentando, a partir das 9 horas da noite, o programa Anjos da Esperança na TV Novo Tempo, na telinha Novo Tempo. Você pode acompanhar às 9 horas da manhã, pode acompanhar pela TV e pelo YouTube também, tá bom? Aí você digita lá Anjos da Esperança, coloca a data, TV Novo Tempo, você vai encontrar, tá bom? Fica aí o nosso convite. É bom ter você aqui na programação da Rádio Novo Tempo. Eu fico muito feliz em poder compartilhar a vida aqui com você na nossa programação. E olha o que chegou mesmo.

0: antes a hora do bolo aí, não é? Como é que estão aí os preparativos para o almoço, o café da tarde, a janta? Já tá pensando nisso tudo? Porque tem gente que trabalha fora também, não é? Porque trabalha em casa e trabalha fora também, já pensa tudinho agora na parte da manhã. 8h37, a gente vai seguindo por aqui. O irmão Adroaldo caiu na rede e deixou a sugestão musical dele. Oiê! Bom dia,
1: Rose Andrade. Aqui é Adroaldo Souza, do Ciril Garopaba. Gostaria de pedir uma música. Está chorando porque ofereço para todos os familiares e amigos. Que Deus abençoe a todos. Obrigado. Amém.
0: A gente que agradece, meu querido. Tá aí pra você.
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0: Preto no branco. Tá chorando por quê?

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0: 8h41, bom dia. Quem é que tá passando por aqui na Voz da Esperança? Alô. Ei, Anaele? Oi, Anaele.
2: Dia, Rose.
0: Dia, amiga.
2: Dia, Anaele.
0: Bem-vinda.
2: Da cidade de São João do Caru, Maranhão.
0: Bem-vinda.
2: Gostaria de ouvir aquele hino.
0: Qual que é?
2: Que é assim, ó.
0: Canta.
2: Bem-vindo, ó mestre, toma o meu lugar. O título dele é Jesus.
0: Jesus.
2: Eu essa música pra todos os ouvintes da Rádio Novo Tempo. Forte abraço.
0: Pra você também, eu toco sim.
3: Pela graça tô sendo
0: essa é
3: curado.
0: Super animada, gente.
3: Pouco a pouco sendo transformado.
0: Fala,
3: perfeito,
0: Nina.
3: Não sou. Bom dia, Roseca, que a Nina gostaria
0: linda.
3: De ouvir, né, Cavilhar? Novo dia, vai pra todos, novo tempo, pra você, um abraço, tchau, tchau.
0: Tchau, tchau, Ninica. Ninica é minha querida do coração. E a Cacá, tá bem? Manda um beijo pra ela. Eu amo a sua alegria, Ninica, aqui no programa. A gente começa com a sua sugestão, então. Um novo dia.
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0: nome é soberano. 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
1: Ei, Rádio Novo Tempo, a voz da esperança. Bom dia, bom dia, bom dia. Vamos seguindo por aqui na voz da esperança. Irmão Florísio tá passando por aqui? Tá passando, irmão Florísio? Ai, que legal, irmão. Tem um pão que eu não coloco seu áudio aqui na programação. Caiu na rede.
2: Alô, Rose Andrade. Alô, nação Novo Tempo em cada lugar deste mundo. Aqui é o seu mano Florísio Carolina de Capim Grosso, Cid Bahia. Toca a música aí, Bom Dia Deus, com André e Felipe. Ofereço para cada irmão, cada irmã que está ligado aí na Novo Tempo. É bom ouvir demais. Novo Tempo, faz bem ouvir.
1: Que coisa boa. Ô, irmão, faz bem pra gente ter o senhor aqui acompanhando a nossa programação.
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1: A nossa última do Pediu, tocou dessa sequência, André e Felipe. Bom Dia Deus. Vou acordar.

0: dia, Deus. André e Felipe por aqui na Voz da Esperança. Você já deu o seu bom dia para Deus? Já fez a sua oração? É possível abrir a janela e conversar com Deus aí olhando para o alto, para o céu, olhando para o lado, porque ele tá aí bem pertinho de você? Bom dia, Deus. Você conferiu aqui na programação da Rádio Novo Tempo. A gente vai seguindo por aqui. Sheilinha vem chegando. Você sabe que ela tá fazendo uma semana bem especial aqui. Cicatrizes que curam.
1: 8h55. Internet.

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1: Sentimento de verão. Thiago Freitas.

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1: Cadê o gritão dos pagodeiros aí?

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0: voltar eu não volto não, viu? Mas...
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0: Obrigado.
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hoje, né, isso, gente, terça-feira, 11 de agosto de 2026, e o nosso show da manhã já está no ar para você até as 11 horas comigo mesmo, Silvana Rodrigues, trazendo tudo que há de melhor, ou seja, o melhor no mundo da música, tá bom, gente? Então se ligue aqui no nosso show da manhã, nas ondas da nossa rádio, Eixoara FM. É um prazer imenso estar aqui novamente nessa bela manhã de terça, gente.

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1: Muito bem, gente, olha só, estamos de volta curtindo então o som aí do Murilo Huff e muitos outros, abrindo aí a primeira sequência do nosso show da manhã dessa bela terça-feira. Gente, olha, nossos telefones estão totalmente liberados para você ligar para cá, pedir aquela música bem legal e claro que você pode oferecer para quem você quiser, tá bom? O nosso WhatsApp é o 986-06-2498. Eu vou chamar aqui nosso apoio cultural e na sequência eu volto.
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1: Muito bem, gente, olha só, estamos de volta com o nosso show da manhã aqui pelas ondas da Ixuara FM. Gente, olha, ligue pra cá e participe aqui da nossa programação, tá bom? Eu vou atender o Antônio, ou seja, desculpem, o meu amigo David, a pedir a música do Batista Lima, Meu Nome, só pra curtir.
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0: da manhã. Olha, eu vou atender a Bruna, olha, ela pede a música da Mayara e Maraísa, só pra curtir.
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Legal, gente, olha, curtimos então uma música bacana. Aliás, a gente encerrou o nosso show da manhã. Desculpa, a gente encerrou o nosso show da manhã desta terça-feira, hoje com a música dela, da Simone Mendes. Gente, tô indo nessa, vem aí nossa próxima atração. Super beijo, tchau, tchau.

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1: Muito bem, está começando mais o seu, o nosso resumo de notícias, né? Para você aí que está ligado na Rádio Eixo FM. Hoje, 11, né? 11 de agosto, terça-feira, muito calor, né? 31 graus em Nova Olinda, um calor, né? E agora, né, girando a notícia, né?
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1: É, né, vamos falando de eleições 2026, né? Pesquisa, né, EBTG Nexus mostra Lula à frente de Flávio Bolsonaro. No segundo turno, né? Empate técnico. Uma nova rodada, né, de pesquisa da BTG Pactual, né, divulgada nesta segunda-feira, dia 10, mostra o presidente Luiz Inácio Lula da Silva, do PT, à frente do senador Flávio Bolsonaro, do PL, nas intenções de voto, né, para o primeiro turno da eleição presidencial de 2026. Em um eventual segundo turno entre os dois, porém, os candidatos aparecem, né, em empate técnico, né? No primeiro turno, Lula registra 40% das intenções de voto, né? Enquanto Flávio Bolsonaro, né, aparece com 35%. A diferença de 5 pontos percentuais, né, está acima da margem, né, de erro da pesquisa, que é de 2 pontos para mais ou para menos. Na rodada anterior, divulgada em 3 de agosto, Lula tinha 41% e Flávio Bolsonaro 37%. Dentro da margem de erro, os números indicam instabilidade, né, nos cenários eleitorais em relação ao levantamento anterior. Na sequência, aparece Ronaldo Caiado, do PSD, com 5%. Renan Santos, do Missão, com 4%. E Romeu Zema, do Novo, com 3%. Lula, né, 40%. Flávio Bolsonaro, 35%, né? Agora, que dá para observar uma coisa, né? Não sei se todo mundo percebeu, né? Ainda existe, né, essa polarização, né? Essa polarização política, né? Os que apoiam, né, o Lula, os que apoiam o Bolsonaro, né? Tem um eleitorado considerável, né? Só que essa polarização também, né? Eu acredito eu que o principal culpado dessa polarização são os políticos, né? Porque, né, um critica o outro, né? E acaba, né, que cria, né, essa rivalidade, né? E a gente tem observado também que muitos casos, né, de violência política, pelo fato de, ah, você apoia Bolsonaro, né? Ah, você apoia Lula, né? Você não é meu amigo, nem meu parente, e por aí vai, né? Isso é ruim, isso é muito ruim, porque quando você, né, faz teu pensamento, ser um pensamento político, né, para influenciar o outro, você não está respeitando, né, a opinião própria dessa pessoa, né? E vamos lá. Né? Manutenção do ferry boat, né? Manutenção altera os horários, né, dos ferry boats entre São Luís e Cujupe nessa semana, né? Tá tendo essas alterações de horários no ferry boat, né? O serviço de transporte aquaviário, né, entre São Luís e Cujupe terá mudanças, né, dos cronogramas de viagem entre, né, esta terça-feira e o domingo, dia 16, né? A alteração ocorre em razão de serviços de manutenção preventiva em 3 embarcações. Isso lá no ferry boat, né? De acordo com a Secretaria de Estado de Governo, né, a SECOV, né, o primeiro ferry boat, né, passa pelo procedimento, será a Baía de São Marcos, né? A empresa internacional marítima, nesta terça-feira, dia 11, né? Durante a manutenção, né, deixam de operar as viagens das 7, né, e 13 horas, com saída de São Luís para Cujupe, além dos horários de 9h30 a 15h30, né, no trajeto de retorno para São Luís, né. A previsão é que a embarcação volte a operar na manhã desta quarta-feira, dia 12. E entre os dias 12 e 13 de agosto, a manutenção será realizada no ferry boat Cidade de Araioses, da empresa Serve Porto, né? Nesse período serão interrompidas as viagens de 3 horas da manhã, 10 horas da manhã e 15h30 da tarde, né? No sentido São Luís-Cujupe. E das 5h50 da manhã, meio-dia e meia e 18 horas e 30 minutos, né? No sentido Cujupe-São Luís. A expectativa é que a cidade de Araioses, né, que é o ferry, né, retorne às viagens na sexta-feira, dia 14, né? Outro ferry boat que terá operação modificada será o São Gabriel, né, da empresa Renvin Transportes, né? A embarcação ficará em manutenção entre os dias 14 e 16 de agosto, né? Na sexta-feira, dia 14, os horários suspensos serão 18 horas, saindo de Ponta de Espera, e 20h50, saindo de Cujupe, né?

Irmãs são presas por assassinato de mulher em Matinha, né? A Polícia Civil do Maranhão procedeu, né? Prendeu, né? Na manhã desta segunda-feira, dia 10, duas irmãs condenadas definitivamente pelo assassinato, né? De uma mulher, né? No município de Matinha, na Baixada Maranhense, né? As prisões ocorreram durante o cumprimento de mandados de busca expedidos pela justiça. Identificadas inicialmente como Tainá, né, e Tainara, as irmãs foram localizadas e presas no município de Rosário. De acordo com investigações, as duas participaram da morte de Kay Daiane, de 25 anos, né, ocorrida em abril de 2019. A vítima foi atingida por golpes de faca após um desentendimento, né, com a mãe das condenadas. As duas mulheres foram submetidas ao julgamento pelo Tribunal do Júri. Uma delas foi condenada a 16 anos de reclusão, enquanto a outra recebeu pena de 18 anos e 8 meses de prisão. Após a prisão e a realização dos procedimentos legais, né, as duas permaneceram à disposição da justiça para o cumprimento das penas. Eu só achei que demorou muito, né? A justiça, né, tem essa lentidão, né, para julgar esses casos. Ainda mais um caso desse, né? Na época teve uma grande repercussão, né? Tanto no Maranhão, né, quanto fora do Maranhão. E outra notícia, né? Primo de vereador, né, encontrado morto dentro de hotel em São Luís, né? Esse caso também está sendo muito repercutido nas redes sociais, né? Um homem identificado como Silvio Cordeiro, de 52 anos, foi encontrado morto no final desta tarde, desta segunda-feira, dia 10, dentro de um apartamento do American Flat Hotel, localizado no bairro Ponta da Areia, em São Luís, né? Silvio era primo do vereador licenciado e atual secretário de Assistência Social de Rosário, Jardison Rocha, né? Segundo as primeiras informações, uma grande quantidade de sangue foi encontrada no interior do apartamento onde o homem estava, né? Uma equipe do Instituto Médico Legal, IML, foi acionada e esteve no local, né, para realizar a remoção do corpo, que será submetido a exames periciais, né, para estabelecer e esclarecer as circunstâncias da morte, né?

Outro caso também que está tendo muita repercussão nas redes sociais, né? É o caso sobre a influenciadora Leia Reis, né? Câmeras registram agressão contra influenciadora Leia Reis, né? No Maranhão, né? Vídeos mostram um momento em que uma mulher avança contra a Leia e atinge com um soco, né? A influenciadora denunciou transfobia, né? Enquanto defesa da suspeita nega motivação relacionada à identidade de gênero, né? Vídeos de câmeras de segurança registraram a agressão sofrida pela influenciadora digital Leia Reis, mulher trans de 29 anos, durante uma confusão em um bar de Balsas, no sul do Maranhão, né? As imagens mostram o momento em que uma mulher passa pelo grupo onde Leia estava com amigos e segundos depois avança contra ela e desfere socos, né? Um soco. O caso ocorreu na madrugada deste domingo, dia 9. Após o episódio, Leia afirmou nas redes sociais que foi vítima de transfobia, né? E relatou que ter levado socos no rosto sem compreender, naquele momento, o motivo da agressão, né? A mulher apontada como autora da agressão é a servidora pública Écila Arruat Miranda, de 37 anos. Apresentou uma versão diferente, segundo sua defesa. Ela teria reagido depois que Leia supostamente adotou um comportamento de natureza sexual inadequada em relação ao marido dela e, posteriormente, teria feito ofensas e puxado seus cabelos. Essa versão, no entanto, é contestada pela Polícia Civil, né, com base nas imagens analisadas até o momento, né?

Outra notícia, né? PSB expulsa prefeito de Campestre, né? Após supostas ameaças a servidores por apoio a Flávio Bolsonaro, né? O PSB expulsou o prefeito de Campestre do Maranhão, Fernando Oliveira da Silva, o Fernando Bermuda, após manifestações em que ele teria ameaçado demitir servidores municipais que não apoiassem candidatos de sua preferência, incluindo Flávio Bolsonaro, do PL. A decisão foi formalizada em uma resolução de sábado, né? Em uma resolução de sábado, dia 8, e divulgada nessa segunda-feira, dia 10. O documento também determina o cancelamento da filiação do prefeito. A resolução determina que o cancelamento da filiação seja registrado pelos órgãos partidários competentes. A decisão foi aprovada pela maioria da executiva estadual e entre os integrantes presentes à reunião por unanimidade, né? Essa expulsão não implica a perda automática do mandato, né? Fernando Bermuda continua prefeito de Campestre do Maranhão. Qualquer consequência sobre o cargo dependerá de eventual processo e decisão, né, da Justiça Eleitoral. Segundo o PSB, né, Fernando Bermuda cometeu, nas palavras do partido, né, grave infidelidade partidária, né, ao atuar em favor de candidaturas de outras legendas e contrariar decisões das instâncias do partido. A resolução cita ainda a repercussão pública das manifestações e a condução, né, a condição do gestor como titular de um mandato conquistado pelo PSB. Entre os conteúdos que repercutiram no município está uma mensagem no qual o prefeito teria relacionado a permanência dos servidores nos cargos ao posicionamento político adotado nas eleições. Também foi divulgada, né, uma música produzida com inteligência artificial, né, associando os empregos públicos ao apoio a Flávio Bolsonaro, né? No contexto das declarações, Fernando Bermuda afirmou que as mensagens compartilhadas em grupo de Campestre representavam seu ponto de vista sobre a política e sobre os possíveis efeitos, né, da eleição presidencial para o município, né? Eu só acho que sim, o seguinte, pessoal, se você quer votar, né, no Flávio Bolsonaro, você vota. Se você quer votar no Lula, você vota. Não é um prefeito que vai, né, decidir em quem você vai votar. Você precisa, né, ter a sua democracia respeitada, né? Acho totalmente inadequado a postura desse prefeito, né, de Campestre, né? E fez certo, viu? O PSB fez certo em afastar, né, desfiliar esse prefeito, né, da sua filiação ao partido, né? O partido não segue esse mesmo pensamento, né? Tá de parabéns aí o PSB, viu?

PRF apreende armas e munições durante abordagem na BR-316, né? A Polícia Rodoviária Federal apreendeu armas de fogo e 6 munições durante, né, uma fiscalização realizada na noite dessa sexta-feira, né, dia 7, no quilômetro 560 da BR-316, em Caxias, no Maranhão. A ocorrência foi registrada por volta das 22 horas e 20 minutos, quando uma equipe da PRF fazia rondas pela rodovia e identificou uma motocicleta ocupada por 2 pessoas. Durante a aproximação, né, os agentes, né, perceberam que um dos ocupantes carregava um volume. Na abordagem, os policiais encontraram um revólver calibre 22, municiado e em condições de uso, escondido na cintura do condutor da motocicleta, né? Também foi localizada uma espingarda calibre 20, que estava enrolada em um pano, né? Aparentava ser um pacote, né? Ao todo foram apreendidas 6 munições, sendo 4 de calibre 32 e 2 de calibre 20, né? Questionado sobre o armamento, o condutor afirmou que havia comprado as 2 armas, né, as munições, para sua própria segurança. Segundo o relato apresentado aos policiais, a compra teria ocorrido no interior do município de Caxias durante o retorno para a área urbana. Diante da situação, o homem foi detido e encaminhado, junto com o material apreendido, à central de flagrantes de Caxias, né? Onde foram adotadas as medidas legais cabíveis, né? A apreensão faz parte das operações e ações da fiscalização e combate à circulação irregular de armas de fogo nas rodovias federais.

Maranhão, né, tem alerta, né, de vendaval e baixa umidade nessa terça-feira. O Maranhão, né, tem dois alertas amarelos do Instituto Nacional de Meteorologia, o IMET, em vigor nessa terça-feira, dia 11, né? Os avisos são para vendaval em Alto Parnaíba, baixa umidade relativa do ar em 81 municípios do centro-sul do estado. O alerta de vendaval em Alto Parnaíba é válido até a meia-noite, né? Já o aviso de baixa umidade relativa segue até as 23 horas. Mas aqui não é para nossa cidade, né? Nossa região não tem isso. É só para a região sul, né? Centro-sul.

0: 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Agora vamos falando de previsão do tempo, né?
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0: Tempo e temperatura na nossa cidade, né? Nesse momento, nossos computadores aí marcando os seus 33 graus, né? Muito calor na cidade de Nova Olinda, né? A previsão do tempo para hoje em Nova Olinda é a máxima de 22 graus. E mínima de 22 graus e a máxima de 35 graus para a cidade de Nova Olinda. Muito calor na nossa cidade, né? A nossa cidade aí está bastante, né? Um calor muito grande, né? Ontem mesmo os termômetros marcaram 37 graus na cidade de Nova Olinda, né? E aí, deixa eu tirar a trilha aqui. E aí, que o calor, né, foi a sensação térmica e beirou os seus 38 graus. Nós chegamos já na fase do verão, né? Aquele verão bem pesado. Ainda mais por influências do El Niño, né? Dizem que vai haver um super El Niño, né? As temperaturas elas irão bater os recordes, né? Muito calor na cidade aqui, né? Maranhão inteiro, né? Uma grande parte do Maranhão. Muito calor, né? Mas o horário já está chegando, já 11h31, né? E a gente vai encerrando mais esse resumo de notícias. Agradecer você pela a sua audiência, pela sua paciência, né? E amanhã, se Deus quiser, nós iremos, né, iniciar mais um resumo de notícias, né? E a gente agradece a você aí pela paciência e pela audiência, né? Tenham todos um grande dia e fiquem todos com Deus.

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0: Ô, seu Mané!
1: Já vai!
0: Vem pra cá, véi, putuga!
1: Olha eu aqui, rapaz! Opa, salve meu amigo Ludogero, como é que vai?
0: Pra começo de conversa, me diga uma coisa. Como vai, seu Mané? Seu Mané, vai banha!
1: Impedernitamente vai. Qual é a novidade, Ludogero?
0: A novidade é que eu vou me divorciar da Felomena.
1: Não diga isso que eu não acredito. Por que você vai fazer essa desgraça, rapaz?
0: Eu soube que Felomena andou bebendo aí mais um morador meu chamado Zé Bia. Seu Mané conhece Zé Bia?
1: Peraí, Zé Bia... Zé Bia não é aquele amarelinho do cabelo aranzé?
0: Justamente, sim. Isso mesmo. Pois Felomena teve no bar de Duda e bebeu uma cerveja com o danado. E eu vou me divorciar da mulher e vou dar uma surra. Vou dar uma surra no Zé Bia.
1: Mas, coronel, peraí, como é que você soube que a dona Filomena bebeu com ele, rapaz?
0: Eu cheguei lá no bar e perguntei. Ô, Duda, Felomena teve aqui? Duda disse, teve. Ela teve aqui, tomou uma cerveja mais Zé Bia e saiu-se embora. Tá vendo, seu Mané?
1: Mas, coronel, a cerveja é malzibia, rapaz. Não tem nada de mais zebia. Não é o que você pensou, não, rapaz. Você tá enganado.
0: Então se diz bom.
1: Pois é.
0: Ô, seu Mané, me diga uma coisa. Seu Mané, tem aí muito rapé?
1: Rapé? Peraí, rapé é aquele que você chama torrado?
0: Sim. Seu Mané, me venda aí umas duas sacas de rapé.
1: Peraí, rapaz. Aquilo não é pra usar no curimbó que você vai usar duas sacas de rapé de uma vez?
0: Não, é que eu fiz uns buracos lá no quintal e vou botar o rapé todinho nesses buracos.
1: Peraí, coronel, mas pra que botar rapé nos buracos?
0: Rapaz? É modo ver se o petróleo espirra.
1: Mas, coronel, que mentalidade desse homem. Você já viu o petróleo espirrar com rapé, rapaz? Você é doido?
0: Mas, seu Mané, aí não espirra não, é? Isso é uma desgraça miserável. E hoje eu tô aperreado, seu Mané. Hoje eu tô apoquentado com o velho meu pai.
1: Ah, é?
0: Desde que minha mãe morreu, o velho só vive noivando com tudo que é de mulher. Já foi noivo da Chiquinha, a depois noivo da Maroca, a depois noivo com Dona Coló e agora já mudou de mulher.
1: Outra? Mas é, ô coronel, qual é a mulher que ele tem agora?
0: Eu soube que o velho agora tá com vontade de amnésia.
1: Mas, coronel, olha, se ele está com amnésia, então o seu pai perdeu foi a memória.
0: Que nada ele perdeu foi a vergonha.
1: Mas, coronel, escuta, seu pai ainda trabalha?
0: Trabalha, ele agora é maloqueiro.
1: Oxe, que é, rapaz? Se ele trabalha, como é que pode ser maloqueiro?
0: Ele fabrica mala de viagem e quem fabrica mala é maloqueiro, seu Mané.
1: Ó, coronel, eu não vou discutir com você porque é perder tempo. Diga uma coisa, é verdade que você está querendo cantar numa estação de rádio?
0: Tô treinando, seu Mané. Já faz 3 dias que eu vou pro cemitério e fico cantando lá nas catacumbas.
1: Que é isso, rapaz? Cantando no cemitério nas catacumbas?
0: É que o diretor da rádio me disse que eu precisava de cantar com aima. E onde tem aima é no cemitério.
1: Mas é danado. Tá vendo, pessoal? Olha o pessoal mangando de você, tá vendo?
0: Que é? Vocês nunca viram ninguém, não? Quem não vai mangar da veinha?
1: Que é isso?
0: Que é que você quer também?
1: Tenha calma, coronel, tenha calma.
0: Tô vendo ninguém aí pra estar com kikiki, com ha-ha-ha.
1: Coronel.
0: Camboi de vadir, porque não vão dar um murrinho lá, porque não vão trabalhar.
1: Que é isso, coronel?
0: Fica aqui, todo cheio de calma, papá, cheio de coisa pra vir mangar dos outros.
1: Coronel, faça um negócio. Olha, o pessoal veio pra aqui que eles queriam escutar você cantar alguma coisa, rapaz. Vocês querem cantores?
0: Bem, eu sou cantor e vou cantar. Estão mangando eu porque quero, mas eu vou mostrar a vocês que canto e canto do bom. Eu vou cantar a canção de Pixilinguinha, Rosa.
1: Não é Pixilinguinha, não, coronel. É Pixinguinha. Rosa de Pixinguinha. Aquilo é um poema, é a letra de música. É mais
0: então,
1: bonita.
0: Se é Pixinguinha, deve ser da mesma família da Pixilinha.
1: Tá bom. Você é quem sabe.
0: Apoio, mas... eu vou cantar.
1: Cante que eu quero escutar.
0: Lá vai. Por favor, fique inquieto e respeite a moda lei.
1: Você quer que eu... quer violão, algum acompanhamento? Não, canta
0: não
1: só.
0: Não quer ser que ninguém me acompanhe.
1: Então,
0: não
1: pronto.
0: Acompanhe ninguém, ninguém me acompanha
1: cante,
0: também.
1: Cante.
0: Apoio, eu vou cantar Rosa. Tu és a divina engraciosa, estratra magistral do amor que foi descosturado e apregado numa das aimas da linda flor que mais assim falou. Minha vida improibida do beija-flor.
1: Eita coisa boa.
0: Se deu a mostrar-se a seu cremente sombiente de luz, amontado numa cela verde e amarela.
1: Eita coisa linda!
0: O meu carroção junto ao teu vacinado, pregado e multiplicado pelo.
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O nosso, boa tarde aos nossos ouvintes em nossa companhia com a nossa Zé Francisco, canal 200, Rádio Xuara FM, indo mais longe para ficar bem perto de você, querido ouvinte, em nossa cidade, aqui em todos os nossos bairros, em todo o nosso interior. Alô, você, obrigado. Você também através do aplicativo RádiosNet. Muitíssimo obrigado. Continue conosco com as nossas programações da 87.9. Eu mesmo agora no programa Encontro com o Rei. E eu prossigo até uma da tarde. 11 de agosto de 2026. Terça-feira, início de tarde maravilhoso, clima gostoso. Para você, o nosso ouvinte, com muitas emoções. Para você. Falando de emoções, eu te darei o céu, sucesso com o Rei. Alô, você.

0: Primeira dama, são 12 horas, 15 minutos, na cidade de Nova Olindense. A você o nosso obrigado, você que é ouvinte todos os dias com as nossas programações, nosso programa Encontro com o Rei, para siga a tema da tarde. 12 horas, 15 minutos.
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0: As emoções aí para o nosso amigo Vieira, na rua Oswaldo Cruz, também a Maria. A você, ouvinte 87.9.
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0: na quadra B2, a Rosemeire. Marlúcia, alô vocês, João de Barro, Tarzan, alô vocês. Mais uma, escreva uma carta, meu amor, sucesso com o rei.

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Esqueça o sucesso com o Rei Roberto Carlos. São 12 horas 27 minutos. Hoje, dia do estudante, né, rapaz? Prazer imenso estarmos juntos com os sucessos da nossa programação, programa Encontro com o Rei. Ao nosso Vista Quadra B1, alô, professor Lindomar, professor Osvaldo Moreira, meu amigo Moreira, na quadra Tancredo Neves, alô, você. O homem aí da melancia do feijão. São 12h28, mais uma. 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

De volta, faltando 5 minutos para 1 da tarde. Muito obrigado, obrigado com muitas emoções. Chegando ao final do programa mais uma vez, agradecendo nosso Deus, Pai Eterno, a você ouvinte. Quero ao menos falar. Muitíssimo obrigado, faltando só 4 minutos. A última, Madamante, Chico Bode e também para o nosso amigo João Dadigar. Vou indo, retorno amanhã, se o nosso bom Deus nos permitir.

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gente amiga, estou de volta aqui na 87,9, aqui nessa tarde maravilhosa, tarde de terça-feira. Olha, gente, hoje é 11 de agosto de 2026. Eu já estou aqui de volta com vocês aqui mais uma vez aqui no programa Clube do Brega, programa Hora da Sofrência, que vai ao ar de segunda a sexta-feira, das 14 às 16. No comando dele, Antônio Santos, grande repórter, com vocês todos os dias, de segunda a sexta-feira, aqui na 87,9, indo mais longe para ficar bem pertinho de vocês. Nós estamos aqui durante a semana, a gente estava aqui trabalhando para que os nossos equipamentos ficassem um pouco melhor, mas ainda estamos trabalhando, né? Daqui para o dia 20, nosso sinal vai chegar com muito mais qualidade. Nossos equipamentos estão passando aí por uma revisão e com certeza a gente vai chegar com muito mais qualidade aí aos nossos ouvintes que estão aí do outro lado curtindo a nossa programação. O nosso programa já está no ar e vamos trazer, né? Nosso programa já está no ar e vamos trazer a nossa meditação de todos os dias.

Gente, olha, quem saiu de casa hoje que falou com o Papai do Céu, né? Quem foi que agradeceu pela noite, pelo dia, né? Pelo pão de cada dia? Quem foi, né, que agradeceu pela saúde, né, pelo seu trabalho? Olha, gente, a gente tem que agradecer a Deus só em nós estarmos aqui, né? É uma felicidade muito grande, porque a gente só está aqui na terra com o consentimento de Deus, né? Sem Deus a gente não vai a lugar nenhum, porque é Deus que nos protege, é Deus que nos dá o pão de cada dia, Deus nos dá a nossa saúde, e Deus em primeiro lugar em tudo, né? E por isso agradeça, você que tem o seu carro, tem a sua moto, tem o seu comércio, né? Tem o seu trabalho, agradeça a Deus, né? Peça as bênçãos de Deus para que Deus possa abençoar a sua família, né? Você no trabalho. A gente tem que se apegar somente com Deus. E a meditação de hoje é o seguinte: procuramos por sabedoria em muitos lugares, mas descobrimos que a maior sabedoria vem, né? Vem de nós humilharmos diante de Deus, né? A maior sabedoria do homem é a sabedoria de se humilharmos na presença de Deus, reconhecendo também a grandeza, né? A grandeza de Deus e dando-lhe o louvor que ele merece. Encontramos a verdadeira sabedoria em Deus. É somente quando nos abaixamos, né? É somente quando nós abaixamos a cabeça diante de Deus que podemos ver o seu propósito e nosso lugar aqui nesse mundo, aqui nessa terra. Então, a gente é tão pouco tempo, né? Para você tirar é tão pouco tempo que a gente passa aqui na terra, porque nós estamos aqui emprestado, né? Aproveite, né? Converse com Deus, agradeça. O que é que custa você botar o joelho no chão, abaixar a cabeça, pedir a Deus, agradecer pelo pão de cada dia, por tudo que Deus tem feito nas nossas vidas? Isso é bom, né? É bom para nós mesmos. E nesse momento quero agradecer a Deus por tudo de bom que Ele tem feito em nossas vidas, e dizer e pedir a Deus pela paz no mundo. Olha, o que vocês observaram que vem acontecendo esses últimos dias ali na Colômbia, né? O que aconteceu, terremotos ali na Colômbia, milhares de pessoas morreram. Vamos orar pelas famílias que estão passando dificuldade, pelo aquele que não tem o pão de cada dia na sua mesa. Também vamos pedir, né? Que afinal de contas nós somos irmãos, todos nós somos irmãos. Estamos no ar com mais um programa e a gente agradece o Senhor do céu por estarmos aqui mais uma vez.

legal, gente amiga, como eu falei, hoje é terça-feira legal, rapaz, a temperatura aqui em Nova Olinda está quente, né? Pense numa cidade que está quente, 33, o céu está parcialmente ensolarado, mas está marcando aqui, né, uma pequena chance de chuva, né? É muito pequenininha a chance de chuva, mas é uma aquela chuva, aquela garoa isolada aqui dentro do município de Nova Olinda. Não vai ser geral, é só uma pequena chance de chuva, né? Muito pequena, mas o céu está parcialmente ensolarado e nesse momento nós estamos com a mínima de 33 e a máxima de 35. A temperatura está muito, muito, muito alta aqui na cidade de Nova Olinda do Maranhão. Estamos começando o nosso Clube do Brega e você pode ser o nosso participante. Se você ligar para 984948524, vai falar aqui com o Antônio Repórter ao vivo. Se você mandar a mensagem de voz, a mensagem de texto, é aqui no 98606-2498. Nós já estamos aqui de volta com vocês. A partir das 3 tem o Minuto das Notícias e o nosso programa de todos os dias estamos aqui e a gente agradece você, caminhoneiro, você, taxista, funcionário público, aonde você estiver ligado na 87,9, já está no ar o programa Clube do Brega.

0: Olha você com o Chico, Lourenço Pinheiro aqui no programa. Já tem gente aqui com a gente pra falar com a gente? Alô?
1: Vou dar a volta por cima, rapaz, que eu errei foi o nome aí da música. Vou dar a volta por cima. E tem que ser do jeito que eu quiser. É, moleque, bota aí, meu amigo.
0: Vou dar a volta por cima, né? Quem é o nome, quem é o cantor, né? Vou dar a volta por cima. Diz de novo aí, fala de novo.
1: Vou dar a volta por cima, rapaz. Que eu errei foi o nome aí da música aí. Vou dar a volta por cima.
0: É o título aí,
1: dessa música? Tem que ser do jeito que eu quiser. É, moleque, bota aí, meu amigo.
0: Eita, vamos lá, gente. Olha, chifre não é asa, né? Eu sempre digo isso. O negócio, o pessoal não acredita. Tem gente que quer se matar por causa de chifre, né? É um negócio complicado. Essa questão de chifre não existe, não, gente. Não existe. Eu tenho um colega meu que ele queria se matar, né? Ele queria, rapaz, eu vou me matar porque eu peguei minha mulher com outro, sei o quê. Rapaz, larga de ser besta, rapaz. Larga de ser besta, que negócio de se matar que nada. Isso aí. Aí tu se mata e ela vai ficar mangando a tua cara aí depois, né? É. Tu se mata e depois ela fica aí mangando a tua cara. Rapaz, senhor, não faça uma coisa dessa. Negócio de se matar, senhor. Seja homem. Ah, não, mas é porque a minha mulher... Rapaz, isso aí, esse negócio de traição não existe. Isso aí é coisa que tu cria, meu irmão. Tu criou coisa demais, né? E aí tu fica falando essas coisas, não, isso não existe não. De jeito nenhum. Negócio de chifre, meu irmão, fica de boa. Meu colega queria se jogar de cima de um pé de árvore, pular lá de cima. Não, não é assim não, senhor. Desça daí, senhor, vem cuidar da tua família. É Dinho dos Controles, chifre não é asa.

0: Pense numa sofrência, né? É, gente, olha, Edinho dos controles aí, chifre não é asa, né? Para vocês que estão pensando aí que chifre é asa, né? Vão tirando aí o cavalo da chuva, né? Perigoso demais, né? Cara, achar que o chifre é asa e depois pula aí de qualquer lugar e não tem asa coisa nenhuma. Aí só se ficar enganchado pelo chifre, né? Vamos lá, gente, olha, 14h28, informou aqui HS Rações, Ferreira Construções, Bodega do Roberto Ferreira, Ultranet, também NR Refrigerações, né, nosso amigo Rafael Refrigerações, tá certo? 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Meu amigo Rafael, você está na escuta do programa? É, um alô para você. Tudo de bom. Quero mandar um alô aí pro nosso amigo Dô, pra dona Patrícia, do nosso amigo Dô, dona Patrícia, nossos amigos lá em Belém, o Jonathan, o Diguinho, o Juan, Badu, essa galera lá, nosso amigo Neza Pedra, o homem não perde o seu programa, boa tarde, Neza Pedra, nosso amigo Magal Pedreiro, também nosso amigo, amigo do nosso amigo Magal, que é o nome dele, rapaz. Deixa eu ver o nome dele aqui, se eu tô lembrado. O apelido dele é Dico, né? É o Dico, amigo aí do Magal, também ligado com a gente. Obrigado pelo carinho de audiência de todos vocês. Mandar um alô para minha vozinha Maria Jesus, Café da Mata. Também minha vozinha Marioneide, aqui na rua da igreja. E também minha vozinha, aqui eu tenho bastante vozinha. Também a minha vozinha Aldo, meu vozinho Demar, aqui na São Francisco. Pessoal, alô Gilmar Careca. A dona Graça do Mercadinho Bom Jesus, obrigado pelo carinho. Alô, nosso amigo Fagner. E todo dia o Fagner está com o rádio ligado, né? Tem a dona, nossa amiga, minha vozinha também, a dona Graça, costureira, sempre ali costurando, né? Fazendo o seu trabalho, o seu serviço. Mas o radinho está ligado ali, nosso amigo Fagner. Ele está no pé do rádio, né? Boa tarde para você, meu irmão. Boa tarde para você. Eu tenho certeza que o rádio está ligado. É que você me pede um alô todo dia. E dona Graça também está ouvindo. Está fazendo aí o trabalho dela de costura. E o rádio está ligado. É bem pertinho o rádio, né? Lembrando também que ela trabalha com venda, né? Trabalha com venda aí de gelo. Vou mandar um alô para nossa amiga Dani, lá do Espetinho, né? 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
0: Olha, vamos seguindo com o nosso programa aqui no 87,9. Indo mais longe para ficar bem perto de vocês.

É, o sucesso não para, continua. Vamos aqui, olha, na 87,9, indo mais longe para ficar perto de vocês. Vamos trazer mais um sucesso. Só se depende de você, é Lourenço Pinheiro, aqui no Clube do Brega. 14h37.

0: Valeu, show de rádio no seu rádio. 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
0: 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Olha, gente, 14h39 aqui do Clube do Brega.

0: nosso clube do Braga, vem aí o campeonato, campeonato municipal de futebol principal, está vindo aí, né? Vai ser quando? Está aí, vai ter a reunião, quando é que vai ter a reunião? Eu olhei aqui no Instagram de algumas pessoas, e aí eu acabei copiando, porque mandar para mim não mandaram não, né? Fiquei esperando, aguardando aqui, mas não mandaram para mim. Não, eu estou divulgando aqui pela minha conta, né? A reunião, mas não mandaram para mim esse convite, né? Não tem problema, pode fazer a reunião. A reunião de aprovação do regulamento do Campeonato Municipal de 2026. Aqui nesse fly aqui, está avisando que a reunião é dia 11 de agosto de 2026, às 19 horas, na Secretaria Municipal de Esporte e Lazer. Aí contamos com a presença de todos os representantes das equipes, né? É isso mesmo, contamos com todas as representações e todos os presidentes das suas equipes. Diz aqui, a sua participação é fundamental, né? Diz aqui, o momento de diálogo, organização e definição das regras que irão conduzir o Campeonato Municipal versão 2026. Vai acontecer aí o campeonato, tá bom? A Secretaria Municipal de Esporte e Lazer convida os dirigentes e representantes da sua equipe para participarem da reunião de apresentação e aprovação do regulamento do Campeonato Municipal versão 2026. É uma organização da competição. Eu vi esse fly aqui em alguns estados, mas não tive acesso, não mandaram para mim. Eu agora vi e tô falando aqui, tá bom? Vamos lá, vamos seguindo com o nosso programa aqui do Clube do Brega. Eu quero mandar aqui um alô aqui para a galera, dizer que ontem nós não estávamos muito bacana aqui com o nosso sinal do WhatsApp, mas hoje já está tudo certo, né? Então, você que mandou mensagem ontem, hoje eu vou ver aqui a mensagem que você mandou ontem aqui no programa para a gente atender hoje, tá bom? Pode ser? Então, vamos atender seu Cláudio.
1: E seu Tonho, tá falando aqui, Cláudio.
0: Certo, pois foi falar, seu Cláudio. Fica à vontade.
1: Pedindo aí duas músicas boas aí, seu. Luana Magalhães e João Novela.
0: Rapaz.
1: Aquela melhor do João Novela, escolhe lá e bota aí pra nós assistir, todo mundo que é na escuta.
0: Tudo bem.
1: Uma boa tarde, senhor.
0: Obrigado aí, obrigado, obrigado. Tá aí o seu Cláudio, foi ontem, né? Ontem, mas nós não tava assim. Nós não tava assim, bacana aqui o zap zap, mas hoje eu tô colocando, né? Tá bom? Vamos lá, Luana Magalhães daqui a pouquinho, depois do nosso apoio cultural.
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0: Estamos de volta, vamos lá, Luana Magalhães, a pedido do seu Cláudio, daqui a pouquinho vem João Novela aqui no programa.
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Vamos lá, vamos seguindo com o nosso programa aqui no programa Clube, Clube, Clube do Brega. Música que marcaram época, aquelas que tocam no passado, tocam no presente. Vamos trazer mais sucesso, vamos trazer agora This World e Este Sun, né? A música aqui para você que está ligado aqui no nosso programa, tá? This World, Red Sun, esse sucesso também para você que está ligado aqui com a gente.

Aí você é ligado com o nosso programa, curtiu a música desse áudio edição aqui no nosso programa também, né? É o rock, né? Alô, Rafael! É o rock aí do... Tem aqui, traz o título desse áudio edição. Vamos lá, gente, vamos aí, seguindo com o nosso programa, vamos atender quem está na linha para falar com a gente. Alô!

0: Quem? Alô, boa tarde.
1: Ô, Cícero Ferraz, o carequinha do lanche.
0: Ah, é o carequinha do lanche, mas quer falar com o Cícero Ferraz, né? Então deixa pra outra oportunidade. Vamos lá. É isso mesmo. Isso aqui foi 13 e 18 que ele mandou. Isso aqui é a mensagem antiga, né? A mensagem que ele mandou foi essa aqui, rapaz.
1: Alô, repórter, é o cara aqui no lanche.
0: Certo, meu irmão.
1: Eu quero ouvir a onda de Silvio Marques, aventureiro apaixonado.
0: Certo.
1: Vou oferecer pra essa turma lá do Araguaia, o Roxo, aquela turma boa de lá, pra todo mundo.
0: Certo.
1: Pra todos ouvindo a Jorge, vem pra você também, meu grande amigo.
0: É, Silvio, aventureiro apaixonado. Daqui a pouquinho, viu, cara aqui? Vou mandar pra você aí, aventureiro apaixonado. Nota aqui, traz aqui pra anotar. É, aventureiro apaixonado. Certo. Silvio Marques. Vamos lá, vamos seguindo aqui com o nosso programa. Quem é que quer falar com a gente? Alô? Oi, pode falar, fica à vontade.
2: Pode, seu Antônio. Quem fala é a Francisca, da Rua da União.
0: Dona Francisca.
2: Quero que você rode a música de Roberto Carlos. Música de aniversário.
0: É.
2: Oferecido pro meu filho, pro José Hinaldo. Eu tô ligado no seu programa. Eu me mando áudio todo dia, mas eu ligo o rádio todo dia, eu tô ligadinha na rádio. Tenha uma boa tarde e um bom trabalho para você.
0: Tá bom, obrigado aí pelo carinho da audiência aí da Dona Francisca, da Rudião, pedindo Roberto Carlos, né? Que tá oferecendo música pro Hinaldo, né? O nome dele é Hinaldo. É, o Hinaldo tá completando mais uma primavera. É, bota de novo aí, Didi. Coloca aí de novo a mensagem de voz dela, porque eu não entendi aqui. É Hinaldo mesmo o nome do rapaz? Coloca de novo aí, dá pra gente ouvir?
2: Pode, seu Antônio. Que quem fala é a Francisca, da Rua da União.
0: Certo.
2: Quero que você rode a música de Roberto Carlos. Música de aniversário.
0: Certo.
2: Oferecida pro meu filho, pro José Hinaldo.
0: Ah, é José Hinaldo.
2: Tô ligado no seu programa. Eu me mando áudio todo dia, mas eu ligo o rádio todo dia, eu tô ligadinha.
0: Na escuta.
2: Na rádio.
0: Certo.
2: Tenha uma boa tarde e um bom trabalho para você.
0: Obrigado, que Deus abençoe a senhora, continue abençoando, que Deus vai lhe dar muita saúde, né? Que Deus lhe dê muita saúde. Vamos lá, vamos aqui. Já eu toco aqui o Silvio Marques, aventureiro apaixonado, logo em seguida Roberto Carlos aqui no programa. Depois vem João Novela, a pedido do João, né? A pedido do seu Cláudio, pediu João Novela também daqui a pouquinho.
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Valeu, você curtiu música na voz do João Novella. Você está ligado com a gente, olha, 15 horas. Você está de 15 horas e mais 20 minutos aqui na cidade de Nova Olinda do Marão. A gente vai ao nosso apoio cultural. Na volta a gente traz mais sucesso para você. Vem aí o Minuto das Notícias depois do nosso apoio cultural. Depois a gente volta no segundo bloco.

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0: Vamos aqui no Minuto da Notícia desta terça-feira, 11 de agosto de 2026. Os noticiários que são notícia do Brasil e do mundo através das redes sociais. Aqui o nosso Minuto da Notícia tem aqui o nosso portal G1 Maranhão e as informações locais e regionais. Olha, a seleção de Nova Olinda ainda está esperando aí o resultado de outras seleções para poder garantir a classificação na Copa da BR versão 2026. Na última partida, a seleção venceu a seleção de Centro do Guilherme no placar de 5-1. Com esse resultado, e ainda mesmo assim, fica aguardando outros resultados e uma possibilidade pequena ainda de classificar a seleção de Nova Olinda. Um homem é preso suspeito de matar uma jovem, né? Matar um jovem a facada na cidade de Caxias. Um homem é preso suspeito de matar um jovem a facada na cidade de Caxias. A vítima foi morta a golpes de faca em maio deste ano, no bairro Teso Duro, em Caxias. A prisão foi realizada em cumprimento um mandado expedido pelo juiz titular da segunda vara criminal da cidade de Caxias e ocorreu na zona rural do município. Dia 11, aqui em Nova Olinda, acontecerá a reunião para falar sobre o campeonato municipal versão 2026. A reunião está prevista, marcada para acontecer na Secretaria de Esporte às 19 horas do dia 11 de agosto para tratar de assunto relacionado ao campeonato municipal versão 2026 aqui na cidade de Nova Olinda do Maranhão. Uma casa é atacada a tiros, uma residência foi atacada a tiros após ter motos derrubada por um carro na cidade em Olho d'Água das Cunhãs, a cidade lá onde eu nasci, Olho d'Água das Cunhãs. Nasci no povoado por nome Palmeiras, município de Aragua, município de Olho d'Água das Cunhãs. A mulher foi baleada na perna e levada para o Hospital Regional Laura Vasconcelos, na cidade de Bacabal. A Polícia Civil investiga a motivação do ataque e procura pelo suspeito. Está aí, uma residência foi atacada a tiros após ter moto derrubada por um carro na cidade de Olho d'Água das Cunhãs. Essa cidade de Olho d'Água das Cunhãs fica ali próximo da cidade de Bacabal. A mulher foi socorrida, foi baleada na perna, foi socorrida e levada para o Hospital Regional Laura Vasconcelos, na cidade de Bacabal, que é ali logo perto. A Polícia Civil está investigando a motivação do ataque e procura pelos suspeitos que cometeram esse ato infracional. Olha, o candidato a governador do Maranhão, Saulo, declara 650, não é isso mesmo? Não, vamos lá, 656 mil, isso mesmo. Saulo é candidato a governador do Maranhão. O Saulo informou, na declaração dele, 656 mil em bens. Os bens dele que ele tem, avaliado em 656 mil em bens ao TSE. O vice não declarou os bens. O patrimônio informado pelo candidato do PSTU ao governo do estado do Maranhão aumentou de 44,2 em relação a 2024. A vice Preta Lu não declarou os bens em 2026 e nem na eleição de 2022. Está aí o candidato Saulo, que está na corrida, né, pelo governo, está na corrida eleitoral pelo governo do Maranhão. Felipe Camarão declara 5,2 milhões em bens. O cara tem o dinheiro, né? Felipe Camarão declarou 5,2 milhões em bens ao TSE e o vice informou que tem 286,6 mil. O patrimônio declarado por Felipe Camarão cresceu de 79% em relação a 2022, de 2,9 milhões para 5,2 milhões. O candidato a vice Ricardo Rodrigues aumentou de 84,9 em relação a 2024 para 155 mil para 286 mil em 2026. Tá, e teve um aumento, né, de 2024 até 2026, pulou de 55 mil para 246. Já o Felipe Camarão pulou de 79%, né, de 2022, 79%. Em 2022 ele tinha 79%, ele tinha 2,9 milhões e pulou para 5,2 milhões no ano de 2026. Felipe Camarão é candidato a governador, né, aqui pelo estado do Maranhão. Orleans Brandão declarou 2,5 milhões em bens ao TSE. O vice informa 190 mil. Né? Somando os bens declarados por Orleans Brandão e Edivaldo Holanda Júnior, chegam a 2,7 milhões, segundo os dados representados ao Tribunal Superior Eleitoral. Olha, um homem é suspeito de esfaquear uma companheira dentro da residência em São Luís. Segundo a Polícia Civil, o suspeito, identificado como Vinícius de Ribamar Silva dos Santos, fugiu após o crime. A polícia pediu a prisão preventiva dele. Ele tem que ser preso. Ele furou a mulher, né? A ex-companheira, está aqui, o homem é suspeito de esfaquear a companheira dentro da casa na cidade de São Luís. É a companheira não, né? Nem ex, é a própria mulher. Faz um cara desse aí. O cara desse aí, meu Deus do céu. O PSB expulsa prefeito de Campestre, do Maranhão, após a repercussão de uma mensagem sobre o apoio a Flávio Bolsonaro. Vixe Maria. O que é isso, meu irmão? Vamos lá, o PSB, né, o partido do PSB, Partido Socialista Brasileiro, expulsou o prefeito da cidade de Campestre, no Maranhão, após a repercussão de mensagens sobre o apoio a Flávio Bolsonaro. Fernando Bermuda, foi expulso, né, por grave infidelidade partidária. O pessoal entenderam que ele estava com infidelidade partidária, né? O prefeito reconheceu que usou as palavras e o tom inadequado, mas negou ameaças e coação ou perseguição a servidores. O prefeito disse que não está perseguindo ninguém e que também não falou de perseguição sobre servidores. Ele apenas declarou apoio a Flávio Bolsonaro e o Partido Socialista Brasileiro automaticamente expulsou ele do partido. Vamos aqui para as agendas dos candidatos, aqui nesta terça-feira, 11 de agosto. Vamos aqui para as agendas dos candidatos. Os candidatos ao governo do Maranhão iniciaram as suas agendas de campanha eleitoral. Ao todo, são 7 candidatos ao governo do Maranhão registrados para disputar a eleição de 2026 aqui no estado do Maranhão. Vamos aqui acompanhar as agendas dos candidatos. André Luiz, do partido do Missão, né, nesta terça-feira, pela manhã, ele teve uma reunião com a Associação de Pais e Mães, né, do Jacamim, né? Na manhã, a reunião está aqui. Pela manhã, André Luiz esteve numa reunião com o pessoal da Associação de Pais e Mães do Jacamim, né? E a pauta foi mobilização contra a criança, né, da Resex Tauar Mirim. É isso aqui. Na noite, o encontro político com apoiadores e liderança políticas. Pela manhã, o Eduardo Braide, do PSD, pela manhã, ele teve reunião com a coordenação da campanha. À tarde, fez uma gravação de programa de TV. Felipe Camarão, do PT, pela manhã, teve uma reunião política. E à tarde, a reunião de coordenação de campanha. Já Orleans Brandão, do MDB, pela manhã ele teve com a entrevista na Rádio Mirante News. Pela manhã, à tarde, teve reuniões com a equipe de campanha e gravação de programas eleitoral. Reginaldo Lima, do PCB, na manhã ele fez uma gravação de programa eleitoral. De noite teve uma reunião. De noite vai haver reunião interna do partido. Essa agenda é hoje, né? Terça-feira. É hoje essa agenda. Roberto Rocha, do PRTB, na manhã teve entrevista ao vivo à Rádio Universidade no programa Rádio Opinião, e à tarde vai fazer gravação do podcast, né? É isso aí, vai fazer gravação aí o candidato Roberto Rocha. Já o candidato Saulo, agora à tarde, ele vai ter a participação de uma audiência pública, Transparência Ambiental, no Centro Cultural Administrativo no Ministério Público do Maranhão. Tá aí o candidato, ele é do PSTU. Essa é as agendas dos candidatos a governo do estado do Maranhão. A gente volta amanhã com o Minuto da Notícia. Vamos agora para o segundo bloco musical.
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0: Valeu, tá aí, o sucesso não para, o sucesso continua. Vamos trazer Aventureiro Apaixonado. Quem é que canta? Vamos atender para o nosso amigo, é o nosso amigo Carequinha do Lanche, né? Quando eu falo em Carequinha do Lanche, tenho todo o respeito por essa pessoa. Meu amigo, Carequinha do Lanche.
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0: 87,9. Vamos trazer Aventureiro Apaixonado com Silvio Marques. Para o nosso amigo Carequinha do Lanche, que está curtindo nosso programa. Ele mandou uma mensagem ontem. Mandou a mensagem ontem. Vamos mandar alô aqui para o nosso. Valeu, tá aí. Vou mandar um alô aqui pra minha vozinha Alda, meu vozinho Demar. Alô, dona Alda, né? Minha vozinha Alda, com certeza está ouvindo o programa. Um alô pra Algimar e também pra Juliana e pro nosso amigo Elvis, dona Alda e Demazinho, né? Minha vozinha Alda. Vou mandar aqui um alô também pra minha vozinha Marioneide, pra Rosângela também, que é filha dela. E também minha vozinha Maria de Jesus e minha vozinha, né? Dona Maria Raimunda. Quem conhece a Dona Maria Raimunda? Só ela mesmo que sabe, né? Tem muita gente que conhece ela, mas não pelo esse nome de Maria Raimunda. É Dona Diquinha, da Banca das Verduras. Um alô para a senhora também. Você é minha vozinha, né? Tem uma senhora como minha vozinha. E minha outra vozinha, que é a Dona Eugênia Pereira. É minha vozinha também, né? Não vão ficar com ciúme, os filhos dela não é para ficar com ciúme não, e nem os netos também. Maria, Dona Maria Messê, né, a última vez que eu vi ela foi aqui no Arraiá, né, Rastapé de São João, vim Dona Maria Messê, né, minha vozinha também, Dona Nazaré aqui na Avenida, também Dona Gracinha lá no bairro Sale e Dona Francisca na 7 de setembro. Todas vocês aqui são minhas vozinhas, tá bom? Vamos seguindo aqui com o nosso Clube do Brega. Quem pediu Aventureiro Apaixonado foi ontem. Foi o nosso amigo Carequinha do Lanche. Ele pediu Aventureiro Apaixonado. É isso mesmo, pediu Aventureiro Apaixonado. E a gente vai tocar aqui no programa. Eu já vou ficar por aqui. Dá tempo de tocar mais uma? Zé Vieira, meu irmão, alô pra você também. Vamos lá, vamos aqui. Mandar alô pra Chico Bode, Augustinho do Açaí. E também um alô vai pra
3: E essa música é oferecida a todos os caminhoneiros que têm a solidão como a sua companheira. Um abraço.
0: É isso aí, ó. 15h56, não há mais tempo para nada. Vem aí, Robson Júnior. Agora, gente, fique com Deus, que eu vou com ele. Amanhã estou de volta aqui com vocês. Tchau, tchau.

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2: Alô, ouvinte, boa tarde. Já está entrando no ar aqui na Rádio Shoah mais um grande programa de audiência, programa Ritmo Quente. E através dessa programação você vai ouvir a partir de agora. É música de todos os tempos e de todos os ritmos. E quem vai ficar aqui na sua companhia até as 5 horas da tarde é essa figura de sempre, Robson Júnior. E para você participar da nossa programação, é só você pedir seu sucesso preferido através do telefonema e do WhatsApp.

WhatsApp. Telefone para seu pedido musical é 9898-494-8524. E o número do WhatsApp é 9898-60-62498. Hoje é terça-feira, 11 de agosto de 2006. E a gente já começa o programa de hoje aí com sucesso. É do Toninho Ferreira.

Beleza, agora sim, na cidade de Nova Olinda são 16 horas mais 3 minutos. É isso mesmo, são 16 horas mais 3 minutos. 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E vamos viajando com mais sucesso. Vamos tocar um bregaço aí de Valderi dos Teclados. Música Badubena.

Beleza, agora sim, na cidade de Nova Olinda são 16 horas mais 29 minutos. 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Manda um alô especial aí para os ouvintes residentes aí no povoado de Monte Alegre, também, gente, abraço, os ouvintes do povoado Santa Cruz. 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Na rua do Cormestre, esquina aí com a rua dos americanos. 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Vamos viajando com mais sucesso. Vamos tocar sucesso aí de Fagner, na voz de do seresteiro Ricardinho de Recife, Romance no Deserto.

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Ok, estou de volta. Agora sim, na cidade de Nova Olinda, são 16h46. 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Rádio Eixo A é um sistema de comunicação à voz do povo. É a direção geral, é Cícero Ferraz. Manda um alô especial aí para seu Ailton e família, residente aí na quadra 9. Mando também um alô especial aí para Maura e família, residente aí na rua Salles, no bairro Salles. Mando também um alô especial para seu Domingo Leão e família, residente aí na rua Salles, no bairro Salles. E também mando um alô especial para seu Sandro, professor e família, residente na rua Manuel Balbino, no bairro Salles. 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Olha aí, manda um alô especial, né? Manda um alô especial aí para o senhor Roberto Ferreira, também está sintonizado na nossa frequência. Roberto Ferreira é morador ali da rua São Francisco. E aí vamos com o sucesso em Nova Olinda. Agora são 16h50.

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1: Beleza, e Nova Olinda agora são 16 horas mais 58 minutos e mais 50 segundos. Exatamente, são 16 horas mais 58 minutos e mais 56 segundos. Programa Ritmo Quente chega ao final. Mais uma vez a gente agradece a Deus por mais uma tarde de trabalho. Eu estarei de volta para fazer essa mesma programação para você amanhã a partir das 4 horas da tarde. Portanto, boa tarde a todos e até amanhã, se Deus quiser.

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0: Ásia Mandrade.
1: Edson Lima.
0: Vamos começar uma história juntos agora, né?
1: Vamos sim. E vamos cantar essa linda canção.
0: Cante pra mim.
1: Vamos lá.
0: Pra nós.

Kodai, Cida, Bruna, Natália, Mena, Leone, Tassiana. Cadê Tassiana? Aí tá. Daniel Oliveira, Mena. Cadê o nome da sua namorada, rapaz? Tem que escrever aí, porra. Show de verão, Larissa, Luiz. É cidade louca. Diga, diga. Vai, vai. É o que, menina? Ciúme de picante. Vou tocar. Vou tocar pra você. Matheus, já é canada. Matheus Viana, vem. Acorda pra ver. Já é canada. Rapaz, você não sabe que trabalho isso dá, viu, Matheus?

0: De diversificação de mercados em todo o mundo. Entre os mercados alternativos com parcerias na agência estão Canadá, México, Alemanha, Turquia, África do Sul, China e Índia. De acordo com Laudemir Miller, presidente da Apex Brasil, a agência vai investir 210 milhões de reais para colocar as ações em prática.
1: A gente não tem como meta recuperar nos 12 meses os 210 milhões, porque a gente quer ampliar o número de mercados que as empresas exportam e ampliar ainda mais as exportações do Brasil.
0: A partir desta quarta-feira, as empresas afetadas pelo tarifaço e interessadas no plano de diversificação de exportações devem se inscrever diretamente na página da Apex na internet, em apexbrasil.com.br. Reportagem Luana Karen.
2: E produtores de cana-de-açúcar da região Nordeste que sofreram prejuízos econômicos por causa da tributação imposta pelos Estados Unidos ou decorrentes de eventos climáticos extremos têm direito a apoio econômicos por causa da tributação imposta pelos Estados Unidos ou decorrentes de eventos climáticos extremos.

0: e 31 de julho de 2026. Para receber, o produtor precisa apresentar à Companhia Nacional de Abastecimento, a Conab, a documentação que comprove a comercialização e os prejuízos. Os documentos devem ser enviados até 30 de outubro de 2026. O pagamento será feito pela Conab por PIX, utilizando a chave CPF ou CNPJ do beneficiário, ou por depósito em conta corrente de sua titularidade. Não tem direito produtores que sejam sócios nas usinas, destilarias ou cooperativas que recebem a cana-de-açúcar. As orientações para envio da documentação e a relação dos beneficiários serão divulgadas pela Conab em seu site, no endereço gov.br/conab. Thaís de Araújo, para a Voz do Brasil.
1: Projetos de assistência técnica e extensão rural do semiárido podem ser beneficiados por edital aberto pela Agência Nacional de Assistência Técnica e Extensão Rural, a ANATER, e Ministério do Desenvolvimento Agrário e Agricultura Familiar.
2: São R$ 413 milhões para implementar a adaptação climática na agricultura familiar.
1: Serão selecionados 50 lotes territoriais em 10 estados do semiárido, atingindo mais de 60 mil famílias.
2: A presidente da Agência Nacional de Assistência Técnica e Extensão Rural, Loroana Coutinho, explicou a quem se destina o edital.
3: A gente está falando de agricultores familiares, de povos indígenas, comunidades quilombolas, de assentados e assentadas da reforma agrária, de beneficiários do Programa Nacional do Crédito Fundiário. Então, é uma gama de pessoas que são vinculadas ao Programa Garantia Safra e que agora poderão receber estruturação, poderão receber acompanhamento. Então, não é só assistência técnica e extensão rural, é assistência técnica e extensão rural, mas também estruturação da produção. Então, certamente, a gente vai dinamizar esses 56 territórios com muita ação.
1: O prazo para a inscrição das propostas vai até 31 de agosto e pode ser feita a inscrição pela internet em anater.org/editais-2.
2: Produtores rurais que vão declarar um imposto territorial rural podem fazer de forma mais simples.
1: A novidade deste ano é a opção de quitar o imposto na hora, usando o PIX, cartão ou TED.
2: O prazo de entrega da declaração vai até o dia 30 de setembro.
4: O prazo para a entrega da declaração do Imposto sobre a Propriedade Territorial Rural começou nesta segunda-feira e segue até 30 de setembro de 2026. A novidade este ano é que na versão web para pessoas jurídicas e para proprietários de imóveis rurais com área superior a 100 hectares, o pagamento do tributo pode ser feito por PIX, cartão de crédito, TED ou emissão do documento para pagamento. No sistema é possível preencher, transmitir, retificar e consultar declarações sem a necessidade de instalar programas no computador. O acesso é realizado com autenticação gov.br nos níveis prata ou ouro. Contribuintes que possuem muitos imóveis rurais podem ser importados arquivos contendo múltiplas declarações. Para ter acesso à declaração do Imposto sobre a Propriedade Territorial via web, acesse o endereço serviços.receitafederal.gov.br/login. Lá, o contribuinte deve entrar na conta gov.br, localizar o imóvel e preencher a declaração. Daniele Popov para a Voz do Brasil.
1: O Ministério da Saúde e o Serviço Federal de Processamento de Dados, o SERPRO, anunciaram a nuvem soberana do SUS.
2: E o que isso significa? Que os dados do Sistema Único de Saúde vão ser armazenados em uma única infraestrutura nacional.
5: Pela proposta, informações como históricos médicos, resultados de exames e registros de vacinação passam a ser processados exclusivamente em território nacional. A medida atende a parâmetros da Lei Geral de Proteção de Dados e garante a submissão das bases digitais unicamente à legislação brasileira, como explica o ministro da Saúde, Alexandre Padilha.
6: Todos os mais de 5 bilhões de dados da saúde da nossa Rede Nacional de Dados de Saúde passa a ter a segurança, a casa própria, aqui no Brasil, submetido às leis brasileiras, apenas a nenhuma lei de qualquer outro país.
5: O Serviço Federal de Processamento de Dados e o Departamento de Informação e Informática do Sistema Único de Saúde vão administrar a infraestrutura. O presidente do SERPRO, Wilton Mota, disse que, além de maior segurança, a nuvem soberana do SUS vai permitir a ampliação do serviço.

0: digitais na saúde.
1: É consolidar uma infraestrutura robusta, segura e soberana.
0: Com a nuvem soberana do SUS, o Ministério da Saúde espera consolidar a rede nacional de dados em saúde, onde o paciente terá toda a sua trajetória no SUS em formato digital. Reportagem na Zibrum.
2: E a gente vai falar agora de uma coisa que irrita muito o brasileiro. São aquelas ligações indesejadas de telemarketing, instituições financeiras.
3: O excesso pode até fazer com que chamadas importantes deixem de ser atendidas.
2: E para ajudar o consumidor a se proteger, existem ferramentas gratuitas que permitem bloquear o telemarketing e identificar quem está por trás de números desconhecidos.
4: O Brasil registra uma média de 305 mil ligações indesejadas por minuto, segundo dados do IDEC, o Instituto de Defesa de Consumidores. O número dá ao país o título de líder global em chamadas abusivas. Desde 2022, a Anatel tem atuado para garantir o direito de quem não quer receber esses tipos de chamadas, que no geral são ofertas de produtos e serviços, pesquisas, pedidos de doações ou cobranças. E mais, muitas vezes são realizadas por robôs.
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4: O Não Me Perturbe é um desses serviços criados para preservar o cidadão das ligações abusivas. Ele é gratuito e permite bloquear chamadas realizadas pelo telemarketing de operadoras de telecomunicações e instituições financeiras participantes. Basta acessar a plataforma www.nãomeperturbe.com.br, realizar o cadastro e selecionar as empresas que você deseja bloquear. Outra alternativa é o Qual Empresa Me Ligou. Caso você receba a chamada de um número desconhecido, é possível acessar o site qualempresameligou.com.br e consultar a qual empresa aquele número está vinculado. A ferramenta permite a localização dos canais oficiais de atendimento da empresa e evita que o usuário caia em golpes. A estudante de psicologia Isabelle Reis se queixa dos constantes incômodos provocados pelas ligações cada vez mais insistentes.
8: Recebo muitas ligações pela manhã, muitas ligações pela tarde e agora recentemente eu venho recebendo ligações até pela noite. Então eu não atendo mais ligação, às vezes pode ser até uma pessoa que é conhecida ou alguma coisa urgente, eu não atendo. Assim, meu celular sempre está no mudo, inclusive minha mãe até reclama, às vezes ela me liga ou pessoas da minha vida me ligam e sempre está no silencioso, então se eu não estou com o celular na minha mão, às vezes eu não atendo e às vezes é uma coisa séria.
4: Desde junho de 2024, a Anatel também passou a considerar abusivas as chamadas curtas com duração de até 6 segundos. Desde então, foram realizados mais de 1.200 bloqueios de empresas para a realização de chamadas e quase 40 milhões de reais em multas já foram aplicados. Reportagem Graziele Bezerra.
3: E falamos sobre as ligações indesejadas, muitas vezes feitas para os nossos celulares.
2: Um aparelho que faz parte do dia a dia, sempre ao lado do brasileiro. Por lá a gente faz compras, tem acesso ao banco e aos nossos contatos.
3: Pois então, uma plataforma permite registrar um aparelho celular e emitir alertas em caso de perda, roubo ou furto.
2: É o Celular Seguro, um sistema do Ministério da Justiça e Segurança Pública.
3: A plataforma oferece também a opção de indicar contatos de segurança e comunicar uma ocorrência para bloquear o aparelho de forma simples e rápida.
2: Você sabe como cadastrar o seu telefone na plataforma Celular Seguro? O sistema permite ao usuário registrar o aparelho celular e emitir alertas em caso de roubo, furto ou perda. A plataforma também oferece a opção de indicar pessoas de confiança que vão poder emitir um alerta em nome do usuário caso ele não consiga acessar o sistema. Para usar o Celular Seguro, é necessário fazer o login por meio de uma conta gov.br. O cadastro pode ser realizado pelo aplicativo ou pela versão web da plataforma. Para se cadastrar, basta acessar a plataforma Celular Seguro, escolher a opção Meus Telefones ou Telefones de Confiança e selecionar o aparelho. Depois, basta clicar em Alerta e confirmar o registro. Após a confirmação, será gerado um número de protocolo, que pode ser utilizado em eventuais consultas posteriores. A plataforma Celular Seguro também oferece uma ferramenta para consulta de aparelhos usados antes da compra e verificar se determinado aparelho tem registro de roubo, furto ou perda. Para realizar a consulta, basta informar o IMEI, número de identificação único do aparelho celular. O IMEI pode ser consultado nas configurações do aparelho. Priscila Machado, para a Voz do Brasil.
9: Golpistas estão utilizando a logomarca do governo federal para oferecer supostas renegociações.
3: A orientação é não clicar em e-mails, mensagens e links na internet, inclusive em redes sociais.
10: O Ministério da Fazenda alerta para golpes aplicados contra pessoas que procuram renegociar dívidas. Os golpistas utilizam anúncios falsos, e-mails, mensagens e links na internet, inclusive em redes sociais, e usam indevidamente nomes e logomarcas do governo federal para conferir aparência de legitimidade às ofertas. A orientação é ficar atento. A renegociação de dívidas é feita diretamente com as instituições bancárias. O governo não envia links, mensagens digitais ou SMS oferecendo esse tipo de serviço e não mantém sites específicos para renegociação. Por isso, não forneça dados pessoais ou bancários e não faça pagamentos a partir de links recebidos por mensagens ou anúncios. Informações e orientações sobre renegociação de dívidas estão disponíveis no portal oficial do Ministério da Fazenda, no endereço gov.br/fazenda. Em caso de dúvida, procure diretamente a instituição financeira responsável pela dívida e utilize somente canais oficiais. Lucília Araújo, para a Voz do Brasil.
9: Uma aeronave com sensores de alta precisão está sobrevoando Amazônia, Cerrado e Pantanal para medir os gases que causam o efeito estufa.
3: O trabalho é uma parceria entre Brasil e Alemanha.
11: A aeronave, equipada com instrumentos científicos, está fazendo voos no espaço aéreo brasileiro desde o mês passado. O objetivo é medir fluxos e concentrações atmosféricas de dióxido de carbono e metano, dois dos principais gases causadores do efeito estufa. Os voos se concentram na Amazônia, no Pantanal e em parte do Cerrado. O modelo do avião é capaz de voar em uma ampla faixa de altitude, desde 850 metros até 15 mil metros. O pesquisador do Instituto de Física da Universidade de São Paulo, Paulo Artacho, dá os detalhes.
12: O objetivo principal dessa pesquisa é entender melhor as emissões e o processamento atmosférico de um gás de efeito estufa, que é muito importante, que é o metano. Então, o metano é o segundo gás em importância, em relevância, do ponto de vista de gases de efeito estufa, logo depois do dióxido de carbono. E a Amazônia e o Pantanal, em particular, todas as áreas alagadas são fortes emissores de metano.
11: Cerca de 120 pesquisadores de instituições de pesquisa da Alemanha e do Brasil trabalham na coleta de dados. A coordenação é do Instituto Nacional de Pesquisas Espaciais, o INPE, e do Centro Espacial Alemão. Segundo o coordenador da pesquisa, Dirceu Luiz Erdes, os dados vão complementar informações de outros sistemas de observação, validar medições por satélite e aprimorar modelos climáticos.
13: Todos os modelos de IPCC, modelos de clima e tempo, utilizam dados de CO2 e metano. Então, o principal objetivo desse trabalho é validar esses modelos, corrigir o que tiver que corrigir e melhorar as projeções futuras. E também validar os dados de satélite. Tem vários satélites hoje, tanto europeus como americanos, japoneses e chineses, que cruzam o nosso território. E eles têm um valor de coleta desses dados. E a ideia desse projeto é coletar os dados in situ, na região, e validar tanto o satélite como os modelos de previsão.
11: A campanha científica deve se estender até meados de setembro. Até lá, serão realizados cerca de 15 voos, tanto durante o dia quanto à noite. Reportagem Luciana Colares de Holanda.
9: O brasileiro de alimentação escolar, que une os produtos da agricultura familiar às merendas servidas aos estudantes, foi apresentado a uma delegação da Etiópia.
14: Antes de chegar ao prato dos estudantes, a merenda escolar percorre um caminho que começa muito antes da cozinha da escola. É um modelo que une alimentação saudável, agricultura familiar e políticas públicas. Uma experiência brasileira que desperta o interesse de outros países, como a Etiópia. Como lembrou a coordenadora-geral do Programa Nacional de Alimentação Escolar, Karine Santos.
15: O Brasil coopera com muitos países. Faz parte da programação dessa missão de receber a delegação da Etiópia, demonstrar como isso é levado a efeito até que esse alimento chegue de fato no prato dos nossos estudantes.
14: A visita integra a parceria de cooperação entre Brasil e Etiópia voltada ao intercâmbio de experiências sobre alimentação escolar. Analista de projetos da Agência Brasileira de Cooperação, Paola Barbieri, falou como funciona essa cooperação entre os dois países.
16: O Programa de Alimentação Escolar Brasileiro já tem 70 anos, né, de existência e, assim, pelas inovações que o programa traz, os países, eles têm muito interesse em conhecer como ele é organizado, né, como ele é operado.
14: Numa escola do Distrito Federal, a delegação da Etiópia pôde acompanhar o resultado desse trabalho na prática. Parte dos alimentos servidos nas escolas públicas vem diretamente da agricultura familiar. A produção passa pelas cooperativas e segue para as unidades de ensino, como garante o presidente da cooperativa, Anaildo Porfírio da Silva.
17: A nossa cooperativa associação hoje atende 72 escolas, então isso ajuda demais o agricultor.
14: O agricultor familiar José Ailton Alves diz que sente satisfação por ter o seu trabalho reconhecido internacionalmente.
18: A gente se sente honrado e gratificado, porque a gente está vendo que o nosso trabalho está sendo visto.
14: Os alimentos produzidos por agricultores familiares, como José Ailton, chegam a milhões de estudantes, como Otaviana Esteves de Deus, de 11 anos.
19: Muito legal essa hora que a gente reúne todo mundo aqui na mesa para comer, conversar, um alimento saudável também, muito delicioso.
14: A merendeira Dilma Costa conta que o sucesso é garantido.
20: Hoje é estrogonofe, hoje vai ser uma loucura, eles vão comer assim, sempre repetem, né?
14: A cooperação Brasil-Etiópia é coordenada pela Agência Brasileira de Cooperação, pelo Fundo Nacional de Desenvolvimento da Educação e conta com o suporte de agências das Nações Unidas. Reportagem Cleide Lopes.
3: E essas foram as notícias do governo federal.
9: Fique agora com as notícias do Poder Judiciário e do Congresso Nacional. Uma boa noite.
3: Boa noite para você e até amanhã.
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23: Centro de Estudos Constitucionais do Supremo Tribunal Federal prorroga prazo de inscrições para audiência acadêmica em Belém, no Pará.
24: Relatório do CNJ aponta que medidas protetivas chegam rápido, mas não bastam contra feminicídios.
23: STJ mantém condenação de suposto membro do PCC a mais de 87 anos de prisão.
24: Boa noite, eu sou o Arthur Filho.
23: E eu sou Walter Lima.
24: O Centro de Estudos Constitucionais do Supremo Tribunal Federal prorrogou para 16 de agosto o prazo de inscrições para participação na terceira audiência acadêmica regional do projeto O Ensino do Direito Constitucional no Século XXI, Panorama e Perspectivas.
23: O evento será realizado no próximo dia 28 no Instituto de Ciências Jurídicas da Universidade Federal do Pará.
24: As instituições interessadas em fazer exposição exposição oral, devem realizar a inscrição por meio de formulário com envio de resumo escrito até 4 mil caracteres.
0: As manifestações devem ter caráter constitucional e poderão abordar um ou mais dos eixos temáticos definidos pelo Centro de Estudos Constitucionais do Supremo Tribunal Federal.
24: Pesquisa apresentada pelo Conselho Nacional de Justiça revela que o sistema de justiça tem concedido com rapidez medidas protetivas de urgência.
0: Mas os dados revelam que ainda é um desafio combater o feminicídio. Fernanda Porto.
1: 53% das medidas protetivas de urgência são concedidas no mesmo dia em que a mulher faz a solicitação. Mas a ação ainda não é suficiente para evitar casos de feminicídios, já que em 57,6% dos casos, as vítimas tinham medidas protetivas vigentes. Os dados são da pesquisa Feminicídio e Medidas Protetivas de Urgência, publicada pelo Conselho Nacional de Justiça. O levantamento foi feito com base em mais de 10 mil inquéritos iniciados e ações penais de primeiro grau ajuizadas entre os anos de 2024 e 2025. Do grupo analisado, 3.449 vítimas, ou seja, duas a cada três mulheres, não tinham medida contra o réu. Já outras 1.669 tinham medida protetiva, o que corresponde a uma a cada três vítimas.
24: Superior Tribunal de Justiça mantém condenação de mais de 87 anos de prisão a suposto integrante do PCC.
0: A decisão é da desembargadora convocada Nilsone de Freitas. Repórter Fátima Uchoa.
5: O réu foi condenado por participação em organização criminosa armada, 5 homicídios qualificados e ocultação de cadáver. Entre as vítimas está uma escrivã da Polícia Civil de São Paulo. Segundo o Ministério Público, o réu é integrante do primeiro comando da capital, o PCC. A defesa pretendia anular a condenação pelo Tribunal do Júri e obter novo julgamento, mas o Tribunal de Justiça de São Paulo negou a apelação, sob o fundamento de que a decisão dos jurados tinha amparo em provas. No STJ, ao analisar o pedido, Nilsone de Freitas destacou que o habeas corpus serve para proteger o direito de locomoção diante de ilegalidade ou abuso de poder, não sendo cabível para rediscutir condenações quando não há flagrante ilegalidade.
24: Justiça Federal suspende reintegração de posse em área disputada por assentados e indígenas pataxós na Bahia.
0: Com a decisão, a ordem de reintegração de posse em favor do INCRA fica sem efeito até um novo julgamento, que só deve ocorrer após produção de prova técnica. Sabrine Menezes.
6: No recurso, o MPF sustentou que os direitos territoriais dos povos indígenas são originários e reconhecidos pela Constituição Federal. Com a decisão, o processo de reintegração de posse do lote 77A, localizado no projeto Assentamento Cumuru-Xatiba, em Prado, na Bahia, deve passar por uma nova perícia para verificar se a área faz parte da terra indígena Comexatibá, do povo Pataxó. Em caso de confirmação, os assentados têm direito à indenização e à eventual realocação para outro projeto de reforma agrária.
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24: A você, uma boa noite.
0: E até amanhã.
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7: Está no ar o Jornal do Senado.
25: Eu sou Paula Groba.
26: E eu sou Humberto Pinheiro.
25: E estes são os destaques de hoje do Jornal do Senado, que começa agora.
26: Vai à sanção programa de incentivos à produção nacional de fertilizantes.
25: Avança projeto que define implementação do novo piso salarial nacional para médicos e cirurgiões dentistas.
26: Estatuto do Aprendiz segue para plenário com urgência.
25: Boa noite.
26: Boa noite.
25: Apesar de ser uma das maiores potências mundiais de produção de alimentos, o Brasil ainda depende fortemente de fertilizantes importados para manter a produção agrícola.
26: Para reduzir essa dependência, o Senado aprovou hoje e encaminhou para a sanção presidencial o projeto que cria um programa de incentivo à produção nacional de fertilizantes. A proposta busca aumentar a oferta do insumo produzido no país, reduzir os custos para o agronegócio e, com isso, ajudar a baratear a produção de alimentos. A reportagem é de Alexandre Campos.
2: A principal mudança feita pelos deputados federais aprovada pelos senadores é a autorização para o repasse de recursos do orçamento ao BNDES para abrir linha de crédito para investimentos na produção de fertilizantes e matérias-primas, remineralizadores, bioinsumos e biofertilizantes. O dinheiro poderá financiar plantas industriais, atividades de pesquisa e infraestrutura de integração de polos logísticos. Relatora do projeto, a senadora Tereza Cristina, do PP de Mato Grosso do Sul, lembrou que, apesar de ser uma potência agrícola, o Brasil continua dependente da importação de fertilizantes.
4: Em 50 anos, nós revolucionamos a agricultura e a produção brasileira. E hoje, este ano, a gente deve passar os Estados Unidos como maiores exportadores de grãos do mundo. E nós vamos fazer essa façanha. Com terras pobres, presidente, que precisam de fertilizantes. Então é uma loucura a gente não ter até hoje um Profert da vida.
2: O texto aprovado, que segue para a sanção presidencial, confere ao Conselho Nacional de Fertilizantes e Nutrição de Plantas a atribuição de avaliar a cada 2 anos a efetividade do programa e definir a mistura mínima obrigatória de fertilizantes nacionais aos comercializados em território brasileiro.
25: E a Comissão de Orçamento aprovou a abertura de créditos extraordinários à União para socorrer vítimas de desastres naturais e para agências reguladoras.
26: Relatora da proposta, a senadora Tereza Cristina defendeu que o instrumento da abertura de crédito seja evitado com mais planejamento. Repórter Raíssa Abreu.
8: A medida provisória aprovada destina R$305 milhões ao socorro de vítimas de desastres naturais, como secas e enchentes, em diversos pontos do país. A relatora, senadora Tereza Cristina, do PP de Mato Grosso do Sul, votou pela aprovação da medida, mas reforçou que o crédito extraordinário só deve ser usado em casos excepcionais.
10: Um país que, estação após estação, precisa correr para socorrer aquilo que poderia ter prevenido, não enfrenta um problema de imprevisibilidade, enfrenta um problema de planejamento.
8: A comissão também aprovou um projeto de abertura de crédito de R$24 milhões para reforçar o orçamento das agências reguladoras.
25: Médicos e cirurgiões dentistas podem ter piso salarial de mais de R$13 mil para 20 horas semanais, mas a implementação será gradual ao longo de 3 anos.
26: Foi o que aprovou nesta terça-feira a Comissão de Assuntos Econômicos. Pelo texto aprovado, o piso será implementado em 3 etapas. As informações com a repórter Marcela Cunha.
11: O projeto estabelece piso salarial de R$13.662 reais para médicos e cirurgiões dentistas que trabalham 20 horas por semana. O novo valor de referência vale tanto para o setor público quanto para o privado e deverá ser reajustado anualmente. A proposta também aumenta para 50% o adicional pelo trabalho noturno e mantém nesse percentual a remuneração das horas extras. O texto já havia sido aprovado pela Comissão de Assuntos Econômicos e de Assuntos Sociais, mas recebeu recurso para votação pelo plenário. Foram apresentadas 4 emendas e, por isso, o projeto voltou à CAI. O relator, senador Nelsinho Trade, do PSD do Mato Grosso do Sul, aceitou apenas a emenda que prevê a implantação gradual do novo piso. 40% do valor no primeiro ano, 70% no segundo e 100% a partir do terceiro.
12: A transição confere tempo de adaptação aos empregadores, tanto do setor privado quanto do setor público, e mitiga eventuais impactos negativos sobre o mercado de trabalho.
11: O projeto segue para análise da Comissão de Assuntos Sociais e depois para votação no plenário do Senado.
26: Música.
13: O Senado pode analisar propostas que reduzem o número de dias letivos nos calendários escolares.
26: As ideias foram apresentadas por cidadãos e serão analisadas pela Comissão de Direitos Humanos e Legislação Participativa. Se aprovadas, poderão ser transformadas em projetos de lei. Repórter Herman Kulitz.
15: As iniciativas foram apresentadas por cidadãos pelo portal E-Cidadania. Como receberam mais de 20 mil apoios, se tornaram sugestões legislativas. Agora, a Comissão de Direitos Humanos e Legislação Participativa vai decidir se elas serão transformadas em projeto de lei. André Camargo, autor de uma das propostas, explicou que antigamente o calendário escolar era de 180 dias e não vê prejuízo no retorno a essa quantidade.
16: As 800 horas vão permanecer, né? A carga horária de trabalho vai se manter. O que vai diminuir é a quantidade de dias letivos, para a gente poder se organizar, se reorganizar e tentar ver uma nova saída.
15: Os autores alegam benefícios tanto para os professores, favorecendo a formação continuada e a melhora na qualidade de vida no trabalho, quanto para os alunos, que poderão ter um ano letivo mais dinâmico e focado em um ensino mais eficiente, podendo até diminuir a evasão escolar.
13: E avançou no Senado o Estatuto do Aprendiz, novo marco legal para programas de aprendizagem com regras de contratação de adolescentes e jovens entre 14 e 24 anos, além de pessoas com deficiência em qualquer idade.
26: O texto aprovado pela Comissão de Assuntos Sociais, sem modificações, seguiu com pedido de urgência para votação no plenário do Senado. Repórter Marcela Diniz.
17: O contrato terá duração de 2 anos, podendo ser prorrogado por mais um, e a jornada poderá chegar a 8 horas diárias para quem já concluiu a educação básica. A proposta garante direitos como vale-transporte, férias no mesmo período do recesso escolar para menores de 18 anos e estabilidade para gestantes. O texto mantém a obrigatoriedade de contratação de aprendizes por empresas de médio e grande porte nos mesmos percentuais de hoje, mínimo de 5% e máximo de 15%, de acordo com o número de trabalhadores. Micro e pequenos negócios continuarão com contratação facultativa. Para quem não cumprir a cota, o texto prevê multa de R$3.000 por aprendiz não contratado. Em caso de reincidência ou embaraço à fiscalização, o valor dobra. O texto aprovado pelos senadores é o mesmo que veio da Câmara. 5 emendas de plenário foram rejeitadas na Comissão de Assuntos Sociais, entre elas, a que transferia para negociação coletiva regras sobre aprendizagem. O senador Flávio Arnes, do PSB paranaense, lembrou que já existe decisão do STF proibindo esse tipo de acordo quando o que está em questão são direitos de adolescentes.
18: Não se pode discutir mais vagas ou menos vagas. E já existe o tema 1046, que afastou expressamente das políticas de inclusão de aprendizes a negociação coletiva. A empresa pode alocar aprendizes em outros tomadores de serviço, públicos ou privados. Então, várias alternativas foram criadas para se ultrapassar o problema de, eventualmente, uma empresa não poder contratar.
17: A aprovação no Senado é o último passo da análise da proposta no Congresso. Mas para virar lei, ela ainda precisa ser sancionada pelo presidente da República.
13: E o senador Paulo Paim, do PT do Rio Grande do Sul, reafirmou o apoio à redução da jornada para 40 horas semanais, sem redução de salário. Segundo ele, mais de 80% dos brasileiros apoiam o fim da escala 6x1.
26: Paim também citou estudos que apontam a possibilidade de criação de 4,5 milhões de novos empregos com a medida. Destacar que a proposta já recebeu o aval dos deputados, o senador defendeu que a PEC seja colocada em votação no Senado.
19: Não estamos diante de uma pauta de esquerda ou de direita, de centro ou do governo ou da oposição. Estamos diante de uma pauta dos brasileiros, das famílias brasileiras.
26: Edição de Paula Groba e trabalhos técnicos de Eliseu Caires. O Jornal do Senado fica por aqui. Acompanhe agora as notícias da Câmara dos Deputados. Boa noite.
13: Boa noite e até amanhã.
20: Jornal Câmara dos Deputados. Comissões declaram nulo casamento de menores de 16 anos de idade.
27: Propostas aumentam o acesso da população às canetas emagrecedoras.
20: Lei votada pelos parlamentares amplia o uso do FGTS por filantrópicas.
1: Boa noite. Uma nova lei mantém até 2030 a autorização para que instituições filantrópicas de saúde utilizem recursos do FGTS, a partir de projeto que passou pela análise dos deputados. Quem explica é a repórter Maria Neves.
3: Já está em vigor a lei que prorroga até 2030 o prazo para que hospitais filantrópicos utilizem recursos do Fundo de Garantia do Tempo de Serviço, o FGTS. Entre 2019 e 2022, a legislação permitia a essas instituições de saúde sem fins lucrativos aplicarem verbas do FGTS, mas a autorização não foi prorrogada. A norma sancionada agora foi apresentada pelo deputado Paulo Pimenta, do PT do Rio Grande do Sul, ainda este ano. O parlamentar apenas recuperou o texto de uma medida provisória do Executivo, que perdeu a validade porque não foi votada pelo Congresso. Ao defender a aprovação do então projeto de lei no plenário da Câmara, o deputado Pompeu de Matos, do PDT do Rio Grande do Sul, ressaltou que a proposta vai beneficiar especialmente as Santas Casas.
5: É uma retomada de uma possibilidade que tinham as Santas Casas de se socorrer do Fundo de Garantia por Tempo de Serviço para suprir as dívidas que têm de financiamento. Segundo constam, as próprias Santas Casas já declararam que há uma dívida em torno de 10 bilhões e existe recurso no Fundo de Garantia destas Santas Casas que pode ser lançado mão.
3: O governo estima que a utilização de verbas do FGTS pode reduzir os encargos financeiros das entidades filantrópicas de patamares próximos a 18% ao ano para cerca de 12% ao ano. Para serem consideradas filantrópicas, as instituições devem destinar pelo menos 60% dos atendimentos ao Sistema Único de Saúde, de forma gratuita para a população. Os empréstimos com recursos do Fundo de Garantia vão beneficiar também instituições sem fins lucrativos que atuem no campo para auxiliar pessoas com deficiência e que participem de forma complementar do SUS. Na Câmara, o texto foi aprovado em 7 de julho e logo em seguida, no dia 15 do mesmo mês, os senadores também acolheram o projeto. Da Rádio Câmara de Brasília, Maria Neves.
6: Projeto de Ribamar Silva, do Podemos de São Paulo, atualiza as regras de rotulagem de alimentos. A proposta prevê informações nutricionais mais claras e acessíveis para orientar os consumidores na escolha de produtos.
1: De acordo com o texto de Ribamar Silva, a regulamentação deve estabelecer critérios para destacar o teor de açúcares, sódios, gorduras e outros componentes de interesse para a saúde. O projeto também prevê recursos de acessibilidade, como o sistema Braille e ferramentas digitais para pessoas com deficiência.
6: Saúde. Projetos em discussão na Câmara querem aumentar acesso da população às chamadas canetas emagrecedoras. A repórter Mônica Tati tem os detalhes.
9: 60% dos brasileiros estão obesos ou acima do peso, segundo dados divulgados pelo Ministério da Saúde. Dessas pessoas, um quarto já é considerada obesa. A obesidade geralmente acarreta doenças crônicas, como hipertensão, diabetes e problemas cardiovasculares. São necessárias várias medidas para evitar a condição, como boa alimentação e a prática de exercícios físicos. Mas o uso de substâncias presentes nas chamadas canetas emagrecedoras tem se mostrado eficaz para reduzir o peso corporal e ajudar no controle da obesidade. Para tentar controlar os danos, deputados apresentaram projetos para aumentar o acesso da população a esse tipo de tratamento. O deputado Mário Eringer, do PDT de Minas Gerais, apresentou o projeto de lei que declara de interesse público os medicamentos Monjaro e Zepbound, que utilizam como princípio ativo a tirzepatida. A medida permite que o governo utilize o mecanismo de licença compulsória da propriedade industrial, popularmente conhecido como quebra de patente.
14: A quebra da patente propicia que outras empresas, aumenta a concorrência, possam fabricar esse medicamento, a tirzepatida, e atingir o maior número de pessoas, que haverá com certeza uma redução do preço. Hoje, o preço do Monjaro e do Zepbound é muito caro, impossibilita qualquer pessoa de classe média alta até, de usar esse medicamento, porque o preço é muito alto. E os benefícios são tão grandes que isso é vantagem para a saúde pública de uma maneira geral.
9: Já o deputado Damião Feliciano, do União da Paraíba, apresentou o projeto que exige a oferta de liraglutida, que tem o nome comercial de Saxenda, e a semaglutida, conhecida por Wegov ou Ozempic, pelo SUS, o Sistema Único de Saúde. Segundo Damião Feliciano, esses dois medicamentos são reconhecidos mundialmente como eficazes no tratamento da obesidade, mas o preço é uma barreira para a população mais carente. Segundo a Anvisa, a liraglutida auxilia no controle crônico de peso em associação a uma dieta baixa em calorias e ao aumento de exercícios físicos. A semaglutida, por sua vez, é mais uma opção para o tratamento do diabetes mellitus tipo 2. Os projetos que pretendem facilitar o acesso da população às canetas emagrecedoras estão em diferentes fases de apreciação na Câmara dos Deputados. Da Rádio Câmara de Brasília, Mônica Tati.
20: Trabalho.
27: Sidney Leite, do PSD do Amazonas, pondera que o texto da PEC do fim da escala 6x1 deve contemplar os interesses tanto dos empresários quanto dos trabalhadores. Ele afirma que a redução da jornada vai garantir mais tempo de convivência familiar para os brasileiros.
0: É importante que se compreenda que nós temos um segmento para quem empreende nesse país, o comércio e os serviços. Há necessidade que nesse relatório que nós vamos aprovar, contemple esses setores, que são setores que muitas vezes não conseguem manter o trabalhador na formalidade, tendo em vista os altos custos dos encargos sociais. Mas isso não deve ser fator para que aqui no Parlamento nós possamos avançar e dar fim a essa escala e que homens e mulheres possam ter o direito de conviver com a família, direito ao lazer, direito ao estudo e, com isso, ter uma qualidade de vida melhor.
2: Sidney Leite lembra que a escala 5x2 já existe em áreas como o serviço público, o setor financeiro e parte da indústria. O parlamentar acredita que o fim da escala 6x1 vai contribuir para a redução do adoecimento dos trabalhadores e para o aumento da produtividade no ambiente profissional.
20: Economia.
27: Luiz Erondino, do PSOL de São Paulo, é uma das autoras do projeto que cria o Sistema Nacional de Transparência e Monitoramento de Preços de Combustíveis. A proposta prevê um portal público para consulta em tempo real dos preços praticados em postos de todo o país.
2: Luiz Erondino sugere que distribuidoras e revendedores informem à ANP dados sobre preços, custos e volumes comercializados. Ela acrescenta que o texto estabelece mecanismos para identificar variações abusivas de preços, além de estabelecer sanções administrativas.
20: Ciência e tecnologia.
27: Lucas Ramos, do PSB de Pernambuco, propõe discutir a criação da CID Digital, uma contribuição sobre as receitas obtidas por plataformas digitais com a prestação ou intermediação de serviços. A medida busca estabelecer uma nova forma de tributação para o setor.
2: Lucas Ramos destaca que a proposta divide opiniões e que, por isso, precisa ser debatida. Enquanto os defensores apontam a necessidade de ampliar a tributação, empresas afirmam que já recolhem diferentes impostos e alertam para o risco de aumento de custos e repasse ao consumidor.
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20: Direitos Humanos.
1: A Câmara aprovou o projeto que declara nulo o casamento de menores de 16 anos de idade. A repórter Paula Bittar acompanhou a votação.
7: A Comissão de Constituição e Justiça da Câmara aprovou uma proposta que declara a nulidade em qualquer caso do casamento de pessoas que não atingiram 16 anos de idade, a chamada idade núbil. O texto aprovado exclui artigos do Código Civil que prevêem a possibilidade de casamento antes da idade núbil, como em caso de gravidez, ou estabelecem regras e prazos para confirmação ou anulação desses casamentos. A relatora na CCJ, a deputada Ana Paula Lima, do PT de Santa Catarina, apresentou um parecer favorável a esse projeto da deputada Laura Carneiro, do PSD do Rio de Janeiro, mas rejeitou um outro do deputado Dr. Fernando Máximo, do PL de Rondônia, que pretendia facilitar o casamento de quem atingiu 16 anos com a assinatura de um dos pais ou responsáveis. Atualmente, a lei exige a assinatura de ambos os pais ou representantes legais nesses casos. Ana Paula Lima também destacou que a vedação do casamento de menores de 16 anos encontra respaldo constitucional na proteção à infância e à juventude.
8: A aprovação do meu parecer pela Comissão de Constituição e Justiça, que torna nulo o casamento antes dos 16 anos, não é só um detalhe jurídico, é a Câmara Federal dizendo com todas as letras que esse tipo de casamento nunca deveria ter existido. Uma criança e adolescente ser empurrada para dentro de um casamento significa abandono escolar, gravidez precoce e muitas vezes violência escondida dentro de casa. Fecharmos as brechas que ainda restam na nossa legislação é proteger meninas que sozinhas não teriam como se defender.
7: A proposta que declara a nulidade em qualquer caso do casamento de pessoas que não atingiram 16 anos de idade já pode seguir para análise do Senado, a menos que haja recurso para votação antes pelo plenário da Câmara. Da Rádio Câmara, de Brasília, Paula Bittar.
20: Transportes. Júlio Lopes, do PP do Rio de Janeiro, apoia projeto que estabelece o transporte público gratuito como um direito universal no país. Na opinião do parlamentar, a tarifa zero estimula o comércio e já é uma realidade bem-sucedida em diversas cidades.
10: Essa é uma ideia disruptiva, uma ideia nova, uma ideia importante, porque muitos países do mundo já estão começando essas experiências, assim como no Brasil. Nós já temos várias cidades no Brasil, mais de 14 cidades brasileiras, onde o transporte é gratuito e gera um movimento enorme na economia, porque você usa o transporte não só para ir trabalhar, mas também para se divertir, para ir cuidar da sua saúde, para cuidar da vida médica, clínica, dos seus filhos também, enfim. O transporte gratuito gera um movimento enorme na economia.
1: Júlio Lopes reconhece os desafios para garantir o financiamento da medida, mas acredita que a criação de fontes permanentes de recursos e o uso de matrizes energéticas mais baratas, como o gás natural, podem garantir a mobilidade gratuita sem distinção de segmentos da população.
20: Proposta de Chico Alencar, do PSOL do Rio de Janeiro, prevê passe livre em todos os transportes públicos do país para pessoas com deficiência e doenças crônicas. A ideia, segundo o deputado, é garantir mobilidade e ampliar o acesso a um direito básico.
1: Chico Alencar lembra que pessoas com deficiência e doenças crônicas enfrentam limitações específicas e que, por isso, precisam de tratamento diferenciado no acesso ao transporte. Ele acrescenta ainda que é dever do poder público atender ao interesse coletivo e garantir a inclusão.
21: Então, esse passe livre em todos os transportes coletivos para o portador de doença crônica ou de deficiência é, na verdade, o cumprimento de um direito que a gente quer ver assegurado. É bom lembrar que os serviços de transporte público são uma concessão do poder público e as empresas concessionárias têm que se submeter à legislação mais geral, que é, por definição, voltada para o bem comum.
20: Desenvolvimento regional. Dorinaldo Malafaia, do PDT do Amapá, é relator de projeto que concede a Macapá o título de Capital Nacional do Meio do Mundo. A proposta destaca que a cidade é a única capital brasileira cortada pela linha do Equador, onde o equinócio pode ser observado duas vezes ao ano em março e setembro.
1: Dorinaldo Malafaia deu parecer favorável à iniciativa, ressaltando a importância do reconhecimento para a identidade local. Ele aponta que a homenagem pode fortalecer o turismo de Macapá por valorizar atrações ligadas à linha do Equador, como o Parque Meio do Mundo.
2: Projeto de Márcio Neiser, do Solidariedade, transforma o festejo do Santuário Diocesano Nossa Senhora do Coco da Aparecida, em Loreto, no Maranhão, em manifestação da cultura nacional. A celebração é realizada anualmente entre os dias 6 e 15 de agosto.
1: De acordo com Márcio Neiser, o festejo reúne milhares de romeiros de diferentes regiões do país e representa uma tradição centenária da população maranhense. Na visão do deputado, a proposta valoriza o patrimônio cultural em incentivo o turismo e o desenvolvimento local.
20: Comissões.
2: Rui Carneiro, do Podemos da Paraíba, apresentou projeto que institui a Política Nacional de Integridade Pública e Governança Preventiva. O deputado explica que a proposta fortalece os mecanismos de prevenção de irregularidades, transparência e eficiência na administração pública.
1: Entre as medidas previstas no projeto de Rui Carneiro estão a obrigatoriedade de programas de integridade nos órgãos públicos, com códigos de ética, canais de denúncia e capacitação de servidores. O texto também cria órgão destinado a produzir inteligência, identificar riscos e apoiar os órgãos de controle.
20: Justiça.
2: Projeto de Beto Pereira, do Republicanos de Mato Grosso do Sul, define os critérios para caracterizar o notável saber jurídico exigido para a indicação de ministros dos tribunais superiores e desembargadores. Entre os parâmetros sugeridos estão atuação no magistério e produção científica.
1: Beto Pereira também defende que a titulação de doutor em direito e o recebimento de premiações na área jurídica sejam considerados para as nomeações. Na visão dele, a medida dá mais objetividade ao conceito previsto na Constituição e reduz interpretações subjetivas no processo de indicação.
20: Segurança Pública.
2: Sancionadas pelo Poder Executivo, propostas discutidas na Câmara ampliam a proteção às mulheres.
1: Deputadas apontam avanços com as novas leis do Pix Pensão e de divulgação do Ligue 180, segundo ressalta o repórter José Carlos Oliveira.
11: Deputadas participaram da cerimônia de sanção das novas leis do Pix Pensão e de divulgação do Ligue 180 e apontaram avanços no Pacto Nacional dos Três Poderes contra o Feminicídio. A lei que obriga o poder público a divulgar o telefone exclusivo de denúncia de violência contra a mulher em locais públicos e privados de grande circulação surgiu de proposta da deputada Laura Carneiro, do PSD do Rio de Janeiro. Relatora do texto na Câmara, a deputada Camila Jara, do PT do Mato Grosso do Sul, destacou os esforços de fortalecimento do Ligue 180, criado em 2005.
12: E o 180 tinha sofrido um completo desmonte. As mulheres ligavam e eram encaminhadas para qualquer lugar e eram muitas vezes revitimadas. Quando a deputada Laura faz esse projeto para que os estados divulguem o 180, é uma maneira da gente estar ampliando e garantindo que ele funcione.
11: Já a lei do chamado Pix Pensão altera o Código de Processo Civil para instituir a transferência automática de pensão alimentícia. O texto surgiu de proposta da deputada Tabata Amaral, do PSB de São Paulo, com a intenção de reverter o atual quadro de 650 mil processos judiciais por falta de pagamento de pensão alimentícia, muitos deles relativos a homens de classes média e alta.
15: São 11 milhões de mães solo no nosso Brasil. Quase 2 milhões de crianças que não têm o nome do pai na certidão de nascimento. E aquilo que a gente tem para a CLT, para o assalariado, que é o desconto da pensão, a gente vai ter para todo mundo com essa lei. Pode ser MEI, pode ser autônomo, pode trocar de emprego, pode ser empresário, pode estar na informalidade, deve uma pensão alimentícia, tem filho, vai ter que ter o depósito na conta da mãe todo mês certinho.
11: Da Rádio Câmara de Brasília, José Carlos Oliveira.
2: Projeto de Alexandre Guimarães, do MDB do Tocantins, cria a Política Nacional de Prevenção e Enfrentamento à Violência de Gênero no Ambiente Digital. Segundo o autor, o objetivo é estabelecer medidas que protejam as vítimas e responsabilizem os autores de crimes cometidos na internet.
1: Entre as medidas previstas no projeto de Alexandre Guimarães estão a criação de canais para denúncias e a remoção de conteúdos ilícitos. O texto também estabelece regras para provedores e prevê ações de educação digital e prevenção contra o uso ilegal da internet. Inteligência Artificial.
2: Termina agora o Jornal Câmara dos Deputados, produzido pela Rádio Câmara, com trabalhos técnicos de Everson Urani e apresentação de Márcio Aquiles Sardi e José Carlos Andrade. Uma ótima noite para você.
1: Boa noite, a Voz do Brasil volta amanhã.
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2: Ao longo desse especial sobre os 90 anos da Rádio Nacional, falamos sobre o desafio de construir a identidade de uma emissora. E quando se trata do desafio de criar a identidade de uma nova capital de um país?
3: A Rádio Nacional chegou ao Planalto Central antes da inauguração de Brasília. E se tinha o objetivo de divulgar a construção da nova sede dos três poderes, a emissora rapidamente assumiu uma outra missão: fazer ecoar a voz dos candangos.

0: Aproximar famílias separadas pela migração, prestar serviços, atuar na cultura e levar entretenimento a uma cidade que ainda nascia em meio aos canteiros de obras. Carlos Sena, atual gestor da Rádio Nacional, fala da relação da emissora com os trabalhadores da nova capital.
1: Veio a Rádio Nacional, inaugurada em 58, com qual objetivo? De substituir o papel da Rádio Nacional do Rio de Janeiro com transmissões em ondas curtas que poderiam ser sintonizadas no Brasil inteiro. Para quê? Ser um canal de comunicação entre as pessoas que estavam aqui trabalhando na construção da cidade com as suas famílias.
2: A Rádio Nacional de Brasília também orientava quem chegava à nova capital. Programas como Notícias de Brasília, Venha Conhecer Brasília e Você Pergunta e Nós Respondemos esclareciam dúvidas da população e mostravam ao restante do país que as obras avançavam, combatendo boatos de que Brasília havia parado.
0: Vicente Alencar, um dos radialistas pioneiros da cidade, se recorda do primeiro jornal que existiu na emissora e era apresentado por ele. O Brasília em Dia com o Mundo.
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4: A gente divulgava um dado sobre uma obra. Hoje foram lançadas as fundações do Palácio de Itamaraty. Será uma obra com características, descrevia a obra. Hoje o presidente Cirino esteve na barragem do Porto, vendo a captação de água para Brasília. O presidente Cirino vai amanhã, vai ver o parque rodoviário. Sempre que se dava a hora certa, vinha um dado sobre a contagem regressiva. Em cima da contagem regressiva. Ou seja, eu fazia história e não sabia.
2: Mas a Rádio Nacional também era lazer. Às 5 da manhã, o dia começa com música de Meira Filho, despertava os trabalhadores e transmitia os famosos alôs. A discoteca do ouvinte, de Zair Cansado, atendia aos pedidos musicais, enquanto as crônicas de Clemente Luz emocionavam quem parava para almoçar nos canteiros de obras.
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0: O pesquisador do Arquivo Público do Distrito Federal, Elias Manuel da Silva, conta essa história.
5: Conta-se que o pessoal de todos os campos, canteiros de trabalho de Brasília, eles paravam no almoço, o pessoal chegava a silenciar nos canteiros de obra, aumentava no rádiozinho o sinal, porque eles queriam ouvir a crônica. O que era essa crônica? Era uma crônica preparada pelos jornalistas da Rádio Nacional, onde ele expressava a saudade do candango da sua família. O orgulho do candango de construir Brasília. Você imagina, num canteiro de obras, chegando naquele caminhão no final de semana, o candango sobe em cima do caminhão e fala: querida Maria, tu que tá aí na terrinha, teu marido tá aqui, eu tô bem, querida.
2: O galpão da Rádio Nacional tornou-se o principal espaço cultural de Brasília. Recebia programas de auditório, concursos de calouros, espetáculos teatrais e apresentações musicais. No palco, peças teatrais marcavam a época, como Os Pioneiros, encenada em 1959, e a peça infantil Caçulinha do Brasil.
0: Depois disso, as caravanas da emissora passaram a levar artistas diretamente aos acampamentos. E os trabalhadores contavam com shows de Glória Maria, Fernando Lopes, Gesiel Mota e José Portilho. A programação refletia a diversidade dos candangos. Ao lado dos sucessos do Rio de Janeiro, a emissora valorizava a música sertaneja de Goiás, Minas Gerais e de outras regiões de origem dos trabalhadores, criando uma identidade própria.
5: Vê que a Rádio Nacional, ela não se elitizou. Por quê?
0: De origem dos trabalhadores, criando uma identidade própria.
5: Vê que a Rádio Nacional

0: poucos, no pó da nova capital, nascia um sentimento de pertencimento da população com a Rádio Nacional, que ia além da programação da rádio.
1: A Rádio Nacional de Brasília, ela nasce no pó, com as pessoas que trabalhavam no pó, que respiravam o pó e que falavam das pessoas que queriam se ligar com a sua família. Que a Rádio Nacional de Brasília está ligada à alma dos nossos queridos candangos que construíram Brasília pensando e intencionando, querendo construir um Brasil novo.
2: Esse episódio usou áudios do acervo da Empresa Brasil de Comunicação e do podcast Na Memória do Rádio, de Cláudio Paixão.
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1: Olá, muito boa noite. Agora 8 horas e 9 minutos. Prazer, eu sou Márcia Dias. Seguimos juntos aqui na programação da sua Rádio Nacional até a meia-noite. Comigo no estúdio Anderson Santos. E hoje, terça-feira, 11 de agosto de 2026, abrimos com Alceu Valença, La Belle de Jour.

0: Ouvimos Capivara, Guga Machado, dele. Desinibida, Tulipa Ruiz, de Tulipa Ruiz. E La Belle de Ju, sucesso de Alceu Valença.
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0: 8h22, Panis et Circenses, Marisa Monte.

0: Zé Cabaleiro, dele Maldição, Vinícius Cantuária, dele Lua e Estrela, e Marisa Monte, de Caetano Veloso, Gilberto Gil, Panis et Circenses.
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Aí você ouviu Tigresa, Gal Costa, música de Caetano Veloso. Galos Noites e Quintais, Belchior dele e W Brasil, Jorge Benjó. Rádio Nacional. 8h43, Maíra Freitas, Maracatu, Nação do Amor.

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2: 8h55. 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
2: 8h56.
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